0: Boa noite, 93.
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0: Se é sucesso, é momento FM. Que túnel do tempo, né? Como não voltar ao passado? Eu volto ao passado também, relembro da minha infância, pois eu nasci ouvindo, me criei ouvindo essas músicas, né? São sucessos do túnel do tempo aqui que toca no momento. Se é sucesso, sempre toca na poderosa. Eu sou Jonathan William, faço companhia pra você até meia-noite. Manda o seu WhatsApp pra cá no 991-23-7132 e participa comigo. Vamos seguindo aqui com Rainha Musical.
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0: 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Você que tá ligadinho nas ondas sonoras 97, participa comigo aqui, eu faço companhia pra você até meia-noite. Manda o seu WhatsApp pra cá no 991-237-132. Boa noite, Jonathan. Um ótimo trabalho, abençoado início de semana, repleto de realizações. Beijos, Vanusa. Obrigado, sempre na escuta. Sempre na escuta, no momento, é a Vanusa sempre nos acompanhando. Ah, Ezequiel, daqui a pouco vou tocar pra ti aí. Apartamento 104, tá bom? Um abraço. Um abraço lá pro pessoal do bairro Santa Terezinha, que a gente tá bem ligado aqui, sintonizado na nossa programação. Seu Jair e a dona Iraci lá sempre ligados, né? Sempre. E também tem terceira dimensão. Vamos tocar logo em seguida. Depois tem música São Francisco, Viseu Paus e Banda, André Bairro. Sempre tocando os melhores do bailão, sempre tocando os sucessos. Se é sucesso, sempre toca na Poderosa do Oeste. Sempre na Momento FM.
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1: Boa noite, 9:31.
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4: E a Copa Libertadores retorna nesta semana com os jogos de ida das oitavas de final. 5 clubes brasileiros entram em campo amanhã, terça-feira, e na próxima quinta. A semana também será de sorteio das quartas de final da Copa do Brasil, marcado para amanhã, às 11 horas, pela CBF. Amanhã acontece o sorteio das quartas de final da Copa do Brasil. Às 19 horas de amanhã tem Fluminense Independente no Maracanã. Na quarta-feira, o Cerro Porteño recebe o Palmeiras. E o Flamengo joga com o Cruzeiro no Maracanã, também 21:30 da próxima terça-feira, ou seja, amanhã, com a movimentação no mundo da bola. Com informações para a programação, o repórter Jocely Luiz.
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0: 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Você que tá ligadinho, você que tá sintonizado nas ondas sonoras da 97, participa comigo aqui, eu faço companhia pra você até as... Até meia-noite hoje, né? Até meia-noite, eu falo até as 22 horas. Não, não é até as 22, é até a meia-noite. Nova notícia, assim... Depois de tempo aí, ontem, colocando no Face Momento, fui conhecer um novo integrante da Momento. Ah, tem a foto, tem foto, tem vídeo lá no Face, no Instagram, né? Tem no site também, tem as caricaturas lá, né, dos locutores. É... Então fazia tempinho que você não fuçava no Face. Aí foi lá ver, achou, né, Vanus? Coisa boa. Então participa comigo aqui do Web Bailando, faço companhia pra você até meia-noite. Manda o seu WhatsApp pra cá no 991-237-132. Daqui a pouco tem Ezequiel, ó, vai tocar Apartamento 104 pra você, tá bom? E a Morena do Carro Vermelho também. Tamo junto! E assim nós vamos seguir a nossa programação com Banda Passarela.
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emoção o tempo todo é Momento FM. Isso mesmo. Eu faço companhia pra você até meia-noite hoje, né? Quem tá chegando aqui é a Rose. Oi, Rose. Você que não vinha. Chegou, querida. Boa noite, Jonathan. Toca pra gente não se enganar, né? Com brilhação toda vez.

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2: Banda Ativa, some o assunto.

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0: 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Você que tá ligadinho, você que tá acompanhando pelas ondas sonoras da 97, ou pelo aplicativo, ou pelo Zara, pelo Radiosnet, ou pelo aplicativo da rádio, aí manda mensagem pra cá, participa comigo, eu faço companhia pra você até meia-noite. Manda o seu WhatsApp aqui, manda o WhatsApp aqui no 991-237-132. Abraço, Vanusa. Obrigado, querida. Tem participação também, pessoal de Xaxim. Thaís e Paula em Xaxim, boa noite, tudo legal. Toca Céu e Canto, Morena Misteriosa, obrigado, boa semana, beijos. Obrigado, Paula. Também, sempre acompanhando aqui, né, sempre ligadinho nas ondas sonoras da 97. Nós temos nossos ouvintes fiéis que sempre estão aqui acompanhando, sempre ajudando a fazer sucesso aqui da Momento FM, a poderosa do Oeste, essa rádio como é um canhão de audiência. E assim nós vamos seguir na nossa programação aqui da Momento FM com Morena Misteriosa, Banda Céu e Cantos.
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0: Hoje tem.
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0: Obrigado, moçada! Valeu!
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1: Boa noite, 10 e 16.
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0: Momento FM, a emoção o tempo todo. Você que tá participando, você que tá ligadinho aí na Zona Sonora 97, manda o seu WhatsApp pra cá no 991-23-7132 e participa comigo. Eu faço companhia pra você até meia-noite. Quem tá aqui me acompanhando também lá de Medianeira é a Keila. Abraço, Keila. Obrigado, tá na escuta. Obrigado, obrigado, obrigado. Pedindo 365 dias com alma latina. Vamos tocar, vamos rodar logo em seguida, tá bom? O pessoal lá do Bairro Farpa em Chapecó nos acompanhando também. Um abraço, Eliseu. Tamo junto, querido. Ah, tá lá na barbearia, diz ele. Tô aqui na barbearia fazendo umas mudanças e tô sintonizado na 97. Toca pra mim aí, banda Portal da Serra, o taxista. Vamos tocar, tá? Inclusive, você era taxista, né, Eliseu? Deixou da profissão de taxista e virou barbeiro, né? Barbeiro. Cabeleireiro ou barbeiro? Acho que você deixou de ser taxista porque você era barbeiro ou não. Tamo junto, Eliseu. Obrigado, tá? Sempre na escuta também aí, da momento. Sempre me acompanhando aí, né? Por onde eu passo aí pelas rádios, ele sempre tá ligadinho e me acompanhando. Manda seu WhatsApp pra cá, participa comigo no 991-23-7132. E assim nós vamos seguir na nossa programação aqui da Poderosa do Oeste, Momento FM.
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0: Boa noite, 10:30.
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2: Cerca de 50 caminhões do Transporte Silva, empresa de Concórdia, no oeste de Santa Catarina, estão entre os veículos afetados pela sequência de fechamentos e restrições provocados pela neve na Cordilheira dos Andes. Os caminhões aguardam condições de segurança para seguir viagem pelo Passo Pino Rachado, passagem internacional que liga a província de Nenquém, da Argentina, ao Chile. Com informações para a programação, o repórter Jocely Luiz.

0: 97.9 é Momento FM. Você que tá ligadinho nas ondas sonoras 97, participa comigo aqui, manda seu WhatsApp pra cá no 991-237-132 e participa comigo do É Bailão. Eu faço companhia pra você até meia-noite. Agora fazendo 13 graus na capital do milho. E assim nós vamos seguindo nossa programação aí com Alex Dia, Pesque Pague da Rose. Eita, música boa, né? Se é sucesso, sempre toca aqui na Poderosa do Oeste.
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1: 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Sexta-feira cedo, como é de costume, tem recado no WhatsApp.

0: Emoção o tempo todo é Momento FM. Você que tá ligadinho nas ondas sonoras da 97, participa comigo aqui. Manda o seu WhatsApp no 991-23-71-32 e participa comigo da programação. Desta bela programação que a Momento tem. Se é bailão, é Momento. Se é sucesso, também é Momento. A Poderosa do Oeste sempre trazendo as melhores dos bailão para todos os nossos ouvintes. E eu quero muito a sua participação. Manda então seu WhatsApp pra cá e participa comigo. Eu faço companhia pra você até meia-noite. E vamos seguindo aqui com Indústria Musical como num filme.
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1: Boa noite, 11 horas.
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0: 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Assim nós damos continuidade aqui, né? É Bailão, agora 23 horas e 1 minuto, né? Faltando apenas uma hora aí pra nós finalizar o É Bailão na edição de hoje, dessa segunda-feira, né? Começamos muito bem a segunda-feira, começamos muito bem a nossa semana com muito bailão e o nosso turno de tempo que foi um espetáculo, né? E a previsão do tempo aqui na capital do milho, 13 graus, aí ó, continua, tá mantendo, né? Pra amanhã, pra tá marcando chuva, né? Será que vai chover? Cedo, vai chover tarde, ó. Vamos ver. Vamos puxar o horário, ó. É. 45% de chuva. 45% de chance de chuva, será? Vamos ver se vai vir essa chuva aí também. No domingo olhou a previsão do tempo pra segunda-feira. Também tava marcando chuva, é? E não veio? Oi, boa noite. Estamos aqui em Adamantina, São Paulo. Acompanhando você, Jonathan. É a Bina e o Cipó. Abraço, Sabrina. Abraço, Cipó. Aí um abraço muito... Muito obrigado por sempre me acompanhar, né? Sempre acompanhando nós pelos site aí, né? Ou já baixaram o aplicativo, né? A Sabrina baixou o aplicativo, né? Ela pediu, inclusive, pra mim na quinta-feira da semana passada, se eu não me engano, foi na sexta. Não me lembro se era na quinta ou na sexta semana passada. A Sabrina disse, ô, Jonathan, me manda o aplicativo aí, dá momento, eu vou baixar o... Porque senão toda vez tem que estar procurando pelo site, isso aí, né? Pena que as nossas ondas sonoras não pegam até lá, né? Mas... Nada é impossível, né? Nada é impossível, é, só fica sem escutar um momento. Se você não tem internet, se você não tem como conectar, senão você não tem como sintonizar, se você não tem como conectar através das plataformas digitais, é meio difícil, né? Você não acompanhar. Obrigado, Ezequiel, obrigado, abraço, querido. Sempre tá nos acompanhando aí também, né? Dizendo que o programa sempre é top, né? É bastante bailão, só toca bailão, né? Por isso que o programa se chama É Bailão da 97, né, Ezequiel? Muito bailão... O pessoal arredar as mesas, sofá, dentro de casa, as cadeiras, piazada, botar piazada pro quarto, falar assim, agora nós vamos arrastar o pé aqui, que tem muito bailão, vamos escutar momento, sempre, se você tá triste, sintoniza na 97, que eu duvido você ficar triste, né, na primeira mensagem, nas primeiras músicas, você já sai com um sorriso estampado no rosto, não tem como ficar triste, né, e assim nós vamos seguir na nossa programação com Doce Pecado. Participa comigo aqui, manda o seu WhatsApp no 991-23-7132.
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0: Emoção o tempo todo é Momento FM. Você que tá ligadinho, você que tá sintonizado nas ondas sonoras da 97, você que nos acompanha pelo site, pelo aplicativo da Momento FM e também pelas rádios net aí, manda seu WhatsApp pra cá no 991-23-7132 e faça sua participação, manda sua participação aqui comigo, peça, faça seu pedido musical, participe comigo, faça companhia pra você até meia-noite. É, agora já são 11 horas e 17 minutos. E se é bailão e se é sucesso, sempre tocando na Poderosa do Oeste, essa rádio com um canhão de audiência, Momento FM, aqui a emoção é o tempo todo. Isso mesmo, participa comigo. Vamos seguindo assim com Banda Legal, Apartamento Mobiliado.
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0: Boa noite, 11h31.
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3: Eleitoras catarinenses que possuem medidas protetivas vigentes podem solicitar a transferência temporária do local de votação para as eleições de 2026. A medida foi anunciada pelo Tribunal Regional Eleitoral de Santa Catarina e tem como objetivo aumentar a segurança das mulheres durante o exercício do voto. O pedido pode ser feito até o dia 20 de agosto e está disponível para mulheres com título eleitoral regular e medida protetiva registrada junto à Polícia Civil. Esta é a primeira vez que a Justiça Eleitoral Catarinense oferece a possibilidade de mudança temporária de local de votação para esse público, em parceria com a Polícia Civil. Com informações para a programação, repórter Jocely Luiz.

0: 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Você que tá ligadinho nas ondas sonoras da 97, participa comigo. Ainda faltando 28 minutos pra meia-noite, ainda faltando alguns minutos ainda pra me fazer companhia pra você aqui. Então manda o seu WhatsApp no 991-23-7132. Você que tá nos ouvindo através das ondas sonoras da 97, você que tá nos acompanhando por site, pelo aplicativo e pelas rádio net. É, só não ouve a Poderosa do Oeste, quem não quer mesmo? E assim nós vamos seguindo a nossa programação aqui da Poderosa.
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0: 97.9 é Momento FM. Eu vou chegando ao fim dessa programação aqui para fazer companhia para você. Amanhã estarei de novo, amanhã estarei novamente aqui a partir das 20 horas para trazendo muito sucesso do bailão para você. É muito sucesso do bailão aqui através das ondas sonoras da 97. Boa noite, um bom descanso e uma maravilhosa semana para todos vocês.
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2: Zero hora e 10 minutos.

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2: Zero hora e 30 minutos.

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1: Zero hora e 48 minutos.

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3: Uma hora, 7 minutos.

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2: Uma hora e 29 minutos.

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0: 1:37.
1: Meus amigos me perguntaram lá na escola quando que a gente. O que eu vou ser? Eu falei que eu sou formada na pecuária. O menino da pecuária.

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1: Uma hora e 47 minutos.

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1: 2:06.

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2: 2 horas e 24 minutos.

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2: 2 horas e 42 minutos.

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2: 3 horas.

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2: 3 horas e 20 minutos.

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2: 3 horas e 41 minutos.

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3: 4 horas e 2 minutos.

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2: 4 horas e 24 minutos.

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2: 4 horas e 41 minutos.

0: 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A partir de agora, mais uma edição do Bom Dia Oeste. Boa terça-feira, dia 11 do mês de agosto de 2026. 12 graus é a temperatura. É mais um dia do inverno. Prazer, sou o Lucas Show. Vamos juntos até as 8 da manhã no Bom Dia Oeste. A gente tem a oração da manhã, as oportunidades de emprego e as atualizações da previsão do tempo. Seja bem-vindo, fique à vontade, mande sua mensagem, participe. 991237132. Aproveita e acessa o nosso site momentofm.com.br e segue o Instagram também, @momentofmxanxerê. A partir de agora, Bom Dia Oeste.
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0: Boa terça-feira.
2: 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Através desta mensagem, meu eterno agradecimento. 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

0: Momento FM, agora 5 horas 30 minutos. Bom dia.
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0: E o Bom Dia Oeste 991237132 é o WhatsApp. Mande seu recado. Leuri Barbosa, bom dia.
2: Bom dia, Lucas. Lucas é o Leuri Barbosa. Lucas, toca aquele forrozinho com Emília e Eduardo. Chora, chora, Carolina, para mim. Valeu, ótimo dia. Tudo de bom.
0: Valeu, obrigado pela sua companhia. Sua participação está sempre na audiência, o Leuri Barbosa.
3: Bom dia.
0: Abraço.
3: Oeste.

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0: Momento, agora 5h44, bom dia.
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0: Bom dia, Oeste, Rádio Momento FM 97,9. Temperatura na casa dos 12 graus. Bom dia.
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0: Boa terça-feira, mais um dia do inverno.

0: Obrigada, gente, obrigada. Tô aqui babando eles aqui, aí o DVD não continua, né? Obrigada, muito obrigada.
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0: Momento FM, agora 6 da matina, fechamos a primeira hora do Bom Dia Oeste.
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0: 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Abrindo mais uma hora do Bom Dia Oeste. Terça-feira, dia 11 do mês de agosto de 2026. Mais um dia do inverno, começando bem a sua semana. Com música boa pra você no seu rádio. Sertanejo, tradicionalismo e as bandas. Bom Dia Oeste, abrindo mais uma hora.
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0: Muito bom dia.

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0: Momento, agora 6h15, bom dia! 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

0: Momento, agora 6 horas 30 minutos.
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0: É um prazer ter o carinho da sua audiência e o Bom Dia Oeste traz muito mais música boa. 12 graus é a temperatura.
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0: Momento, agora 6h47, bom dia. 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
0: Obrigado pela sua companhia. Participe 991-237132. Eleandro de Oliveira na audiência. Muito bom dia. Obrigado pelo carinho da sua audiência, sua companhia.

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3: 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Fechamos mais uma hora do Bom Dia Oeste. Vem aí, oração da manhã. Bom dia, boa terça-feira a todos.
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3: Agora 7 horas pontualmente. Bom dia.
5: Somos uma igreja viva do Senhor. Comunidades vocacionais, onde a vocação nasce, cresce, se fortalece, para no mundo irradiar a vida nova do Reino de Deus. Em nome do Pai, do Filho e do Espírito Santo. Amém. Olá, meu irmão, minha irmã. Estamos vivendo a Semana da Família. Confiantes, pedimos ao Senhor da Messe vocações matrimoniais. Por isso, rezamos a oração vocacional. Jesus, tu me destes o dom precioso da vida e conheces a fundo o meu coração. Dá-me a graça de escutar tua voz, para que eu seja capaz de sonhar e me entregar com generosidade e vigor a serviço do teu reino, em tua igreja e no mundo. Maria, mãe e mestra, ajuda-me a ouvir teu filho Jesus e a responder com alegria a minha vocação. Amém. Neste momento fecundo de oração com Deus, queremos continuar rezando em comunhão com a Semana Nacional da Família, a vida e missão de nossas famílias. Toda vocação nasce no coração de Deus e encontra na família seu primeiro ambiente de cultivo. É no convívio familiar que a criança aprende a rezar, descobre o valor da fé, experimenta o amor gratuito e começa a perceber que Deus chama cada pessoa para uma missão específica. No chamado à vida matrimonial, os esposos e esposas são chamados para a vocação fecunda de viver a entrega da doação do amor incondicional um pelo outro, como Cristo nos amou. Pelo matrimônio, Deus se faz presente na vida do casal, nos mais pequenos gestos de compaixão, caridade, humildade, mansidão, acolhimento e companheirismo. A vocação matrimonial convida o casal para a experiência de serem a face de Cristo, um para o outro. É por este motivo que devemos rezar pelos vocacionados ao matrimônio, pois as famílias são o celeiro das vocações. Afinal, quantos padres religiosos, missionários e leigos comprometidos descobriram seu chamado graças ao testemunho de pais, avós e familiares que viveram a fé com simplicidade e perseverança. Por isso, a Maria, peçamos a sua intercessão rezando. Ave Maria, cheia de graça, o Senhor é convosco. Bendita sois vós entre as mulheres, e bendito é o fruto do vosso ventre, Jesus. Santa Maria, Mãe de Deus, rogai por nós, pecadores, agora e na hora de nossa morte. Amém. Deus vos abençoe, em nome do Pai, do Filho e do Espírito Santo.

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0: 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Abrindo a última hora do Bom Dia Oeste, com chuva na capital do milho. 12 graus é a temperatura, dia 11 do mês de agosto de 2026. No Bom Dia Oeste, a gente traz ainda as oportunidades de emprego e as atualizações da previsão do tempo com o Peter Scheuer. Sou Lucas Chioto por aqui na sua companhia. Participe, 991-237132.
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0: Momento FM agora 7:16.
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0: agora 7 horas 31 minutos. Bom dia!
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4: Muito bom dia para você. Ligado na Momento FM, o Bom Dia Oeste. Caixa d'Água tá na escuta. Um bom dia para você. Tá sempre curtindo o Momento FM. A gente vai com mais música no seu Bom Dia Oeste.
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0: 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Vem aí a previsão do tempo.
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0: 7:46, bom dia.
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0: Vamos saber do Peter como vai se comportar o tempo. Bom dia, Peter.
4: Bom dia. A presença de uma área de baixa pressão organiza inúmeras instabilidades. Tem previsão de chuva, risco para ter alguns temporais localizados e períodos curtos de melhora. A temperatura ela se mantém mais amena, o vento ele sopra de sudeste a nordeste e vai seguindo com uma melhora do tempo ao longo dessa quarta-feira, até inclusive dar uma boa esquentada. A temperatura ela sobe gradualmente. A temperatura máxima prevista ela deve chegar num patamar aí próximo aí da marca dos seus uns 27, 28 graus, então parte do dia é aproveitável. Mas ainda assim, alguma pancada passageira aqui ou ali não dá para descartar. Então é um dia ainda que tem alguma pancada mal distribuída para acontecer. Quinta, sexta e parte do sábado segue com tempo instável, tem previsão de chuva, risco para ter formação de alguns temporais, episódios de tempo severo, tempestades não podem ser descartadas, inclusive algum tornado isolado, algum vendaval, alguma granizada, não dá para descartar nesses dias, quinta, sexta e sábado. No sábado até esquenta, dá uma boa esquentada, sim, mas ainda assim é um dia que tem indicativo de temporais e tempestades. No domingo o tempo volta a firmar novamente, domingo, segunda-feira da semana que vem, tem previsão de sol e calor e temperatura alta para os padrões para a época do ano, valores próximos ou acima dos 30 graus. Peter Scheuer, meteorologista, com a previsão do tempo.
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0: 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Um bom dia para você ligado na Momento FM. Na sequência, tem Momento Notícia. Boa terça, a gente se encontra. Até mais. Tchau.
7: Bom dia, Oeste.

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1: 8:01, bom dia. Estamos chegando aqui na programação da Momento FM com mais uma edição do Momento Notícia. Hoje, terça-feira, 8 de agosto de 2026. Sejam todos bem-vindos a mais um informativo com a nossa equipe de rádio jornalismo da Momento FM. Temperatura em 10 graus no centro da cidade, 96% de umidade relativa no ar. 11 de agosto de 2026, segundo o calendário sazonal, hoje são um dia muito importante que lembramos de datas especiais também. É dia do estudante, que homenageia a criação dos primeiros cursos de ensino superior de direito no Brasil, em São Paulo e Olinda, decretados por Dom Pedro I em 11 de agosto de 1827. É dia do advogado, celebrado no mesmo dia devido à fundação histórica dos primeiros cursos jurídicos do país. É dia também da televisão, homenageia a importância da televisão como meio de comunicação e informação no Brasil. Dia do garçom, homenagem aos profissionais do atendimento da gastronomia e hospitalidade. No calendário sazonal, também para a safra de alimentos, consumir hortifruti de época garante produtos mais frescos, saborosos e com preços mais acessíveis nas feiras e mercados. E estamos no pico, né, da safra de inverno para diversos alimentos frescos também, segundo o calendário sazonal.
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1: A Prefeitura de Xanxerê, por meio de uma empresa especializada, realizará nos próximos dias um estudo técnico detalhado nas áreas classificadas como de alto e muito alto risco geotécnico nos bairros Santa Cruz e Santo Dias. O estudo tem como objetivo avaliar as condições do solo, das encostas, da drenagem e das edificações existentes, contribuindo para a definição de medidas necessárias à segurança da população. As áreas avaliadas apresentam características geológicas, geotécnicas e topográficas que podem favorecer a ocorrência de instabilidade do solo, escorregamento de encostas e processos erosivos. Os trechos que serão avaliados, as áreas abrangidas pelo estudo, estão localizadas na Rua Batista Fabrício, imediações entre os números 298 e 458, na Rua Santo Basei, imediações entre os números 33 e 300, em ambos os lados da via, e na região abaixo da Rua Virgílio Ortiz, até o número 102. A partir dos dados coletados, será possível identificar e classificar com maior precisão os setores de risco, além de compreender os fatores naturais e relacionados à ocupação urbana que contribuem para esta situação. 8:05, a Celesc vai abrir, a partir da próxima sexta-feira, dia 14, as inscrições para o concurso público que prevê a formação de cadastro de reserva para cargos de níveis médio, técnico e superior. As inscrições seguirão até o dia 23 de setembro e a prova objetiva está prevista para o dia 1º de novembro. Do total de vagas que vierem a ser preenchidas durante a validade do curso, 20% serão reservadas para pessoas com deficiência, ou seja, PCD. 8:05. Informações agora em relação a um acidente de trânsito. Um caminhão que transportava suínos tombou durante a madrugada na SC-157, nas proximidades do acesso à comunidade de Vista Alegre, em Quilombo. Segundo o Corpo de Bombeiros, o motorista de aproximadamente 25 anos perdeu o controle do veículo enquanto seguia sentido a Chapecó. Com o tombamento, alguns suínos ficaram soltos pelo acostamento e houve vazamento de óleo. O motorista conseguiu sair do caminhão consciente e orientado, sem ferimentos aparentes e sem necessidade de atendimento médico. A Assembleia Legislativa de Santa Catarina lançou uma ação interna pelo Agosto Lilás, voltada à conscientização dos servidores sobre a violência contra a mulher. A campanha chama atenção para as chamadas microagressões, ou como interrupções constantes, comentários machistas, exclusão de mulheres de decisões e questionamentos sobre sua capacidade profissional. A iniciativa orienta que o acolhimento seja feito com escuta, respeito confidencialmente e sem julgamentos. O município de Xanxerê recebe no dia 16 de agosto o Bora pra Ladeira, primeira corrida de carrinhos de rolimã. O evento será realizado no Parque de Exposições Ovílio Bortoloso e o Parque da FEME. A entrada é gratuita. O Bora pra Ladeira busca resgatar uma das brincadeiras mais tradicionais da infância e promover um encontro entre gerações. Crianças, adultos e famílias poderão compartilhar um dia de diversão, velocidade e boas lembranças. A competição será realizada em 3 pistas e contará com 5 categorias. Força livre arrancada a partir de 14 anos, rolimã raiz infantil de 7 a 13 anos, rolimã raiz pai, mãe e filho, rodas livres a partir de 14 anos e trike a partir dos 14 anos. Os primeiros colocados de cada categoria receberão troféus. 8 horas e 7 minutos, um idoso de 74 anos morreu após ser atropelado por um automóvel no início da noite de ontem no centro de Abelardo Luz. A vítima foi encontrada inconsciente às margens da pista e já sem os sinais vitais. O corpo de bombeiros foi acionado, atendeu a ocorrência e constatou que o idoso apresentava um ferimento na região do crânio. Pouco tempo depois, a guarnição informou que a morte do idoso foi confirmada no hospital. A polícia militar ficou responsável pelo local do acidente. Agora são 8 horas e 8 minutos. Essas são as principais informações, as quais também você acessa 24 horas no site www.momentofm.com.br.
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1: E agora passamos a destacar os principais indicadores e cotações agrícolas praticados aqui na região oeste de Santa Catarina. Com os grãos e commodities, a praça referencial regional. O soja saca de 60 quilos, cotado na média de R$ 139,00, a referência ao município de Abelardo Luz. O milho saca de 60 quilos, cotado na média de R$ 65,63, indicador da base B3, mercado regional, acompanhando estabilidade e sustentação do mercado futuro. Já o mercado de pecuária e proteína animal, o boi gordo cotado na média de R$ 217,22 a R$ 218,00, ajuste diário leve de menos 0,13%. O frango resfriado na média de R$ 7,20 o quilo, com recuperação diária de 0,42%. No mercado de suínos, o mercado estável na integração regional, impulsionado pela representatividade do segmento. Suínos e frangos respondem por mais de 37% do valor da produção agropecuária catarinense. Nós temos também a recuperação de safra. O segmento de grãos no estado e na região vem em ritmo forte, segundo informações da Epagri-Sepa. 8 horas e 9 minutos. 18º Simpósio Brasil Sul de Suinocultura começa hoje aqui no estado de Santa Catarina. Maiores detalhes e informações em relação ao agronegócio, quem nos traz é a repórter Carol Denardi. Carol.
2: Começa nesta terça-feira aí.
1: Dentro de instantes, então, eu trago a Carol aqui também para trazer essa informação, né, e compartilhar com a gente aqui na programação em relação a esse simpósio importantíssimo, né, gente, que acontece. Deixa eu só recapitular aqui o início da matéria. Agora sim a Carol consegue compartilhar com a gente. Carol.
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4: Começa nesta terça-feira em Chapecó o 18º Simpósio Brasil Sul de Suinocultura, um dos principais fóruns técnicos do setor na América Latina. Até a próxima quinta-feira, 13 de agosto, médicos veterinários, zootecnistas, produtores, pesquisadores, estudantes e representantes da agroindústria do Brasil e do exterior se reúnem em Chapecó para debater os desafios e as transformações da cadeia produtiva de suínos. Promovido pelo Núcleo Oeste de Médicos Veterinários e Zootecnistas, o evento vai abordar temas essenciais como tecnologia, produção, sanidade, biosseguridade e mercado global. De Florianópolis, da Rede de Notícias Acaerte, Carol Denardi.
1: Ok, obrigado, Carol Denardi, trazendo informações em relação ao agronegócio. São 8 horas e 12 minutos, a gente vai para um rápido e breve intervalo e na sequência tem informações. A previsão do tempo, você fica sabendo dentro de instantes, aqui na programação 97.9.
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7: 8:15, estamos de retorno aqui com a programação Momento FM e agora vamos aos destaques do trânsito, as rodovias, as SCs, o trânsito local também a gente destaca nesse início de manhã. O panorama para as condições das rodovias aqui no Oeste Catarinense, a visão geral e também em relação às condições climáticas. Para a pista molhada, a presença de chuva persistente e frio afeta a visibilidade e o atrito com o asfalto nas principais rodovias. Atenção na BR-282, 153, 157 e SC-480. Redobre os cuidados e tenha cuidado com aquaplanagem e ultrapassagens. Na BR-282, eixo Chapecó, Xanxerê e Joaçaba, o tráfego intenso com fluxo normal na maior parte do trecho até agora, sem grandes bloqueios prolongados registrados até o momento. Lembre-se que o monitoramento ativo por novos radares em trechos de Vargem Bonita, Irani, Ponte Serrada e Cordilheira Alta já estão em fiscalização e ativos. Na BR-153, trecho de Concórdia, Irani, divisa com o Paraná e Rio Grande do Sul, o trânsito está fluindo com atenção redobrada nos pontos de serra devido à neblina e pista molhada. Na SC-157, entre Chapecó e São Lourenço do Oeste, tráfego regular com pontos de lentidão passageira nos horários de maior movimento urbano, próximo a Chapecó. A recomendação é que você mantenha sempre os faróis do seu veículo acesos, né? Em rodovias, essencialmente durante episódios de chuva ou neblina matinal. Atenção às sinalizações de velocidade e áreas urbanas, principalmente nos municípios e travessias, né? Tenha atenção, afinal, o trânsito é feito de pessoas.
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7: É, e antes da gente trazermos informações aqui na programação do esporte, eu quero trazer os detalhes da previsão do tempo. É, meus amigos, tivemos uma madrugada com garoa, pancadas de chuva em algumas regiões aqui do oeste de Santa Catarina. E segundo a observação meteorológica da Secretaria de Estado de Proteção e Defesa Civil, Nós temos as condições para hoje. O dia permanece com cobertura de nuvens e tempo estável aqui na região de Xanxerê. A atuação de áreas de instabilidade associadas ao avanço de frentes frias e cavados favorece a ocorrência de chuva persistente ao longo do dia, com possibilidade de episódios pontualmente intensos e rajadas de vento isoladas. A sensação térmica é de frio contínuo durante todo o dia. A variação térmica fica estreita na região de Xanxerê, com mínima prevista para 8 graus a 10 graus e a máxima não ultrapassando os 15 a 16 graus durante esse dia. O predomínio de ventos fracos a moderados no quadrante oeste e sudeste, mudando para leste e sudeste com rajadas ocasionais durante os períodos de chuva mais intensa. O nível de risco, segundo a Defesa Civil, é baixo a moderado para ocorrências associadas a enxurradas pontuais, alagamentos urbanos e descalculamentos, no caso deslizamentos também, em áreas de encosta devido ao solo já umedecido pelas chuvas recentes. Em casos de emergência ou ocorrência na sua comunidade, acione a Defesa Civil pelo telefone 199 ou o Corpo de Bombeiros pelo 193. São os detalhes e informações da previsão do tempo aqui para o município de Xanxerê e para o estado de Santa Catarina e também a região oeste. Quem nos traz mais informações da previsão do tempo é a meteorologista Daniele Lima. Dani.
8: Bom dia. Nessa terça-feira o tempo segue instável, com céu nublado a encoberto. No Grande Oeste, há chance de chuva pela manhã, avançando para as demais regiões ao longo do dia. No litoral sul e na Grande Florianópolis, ocorrem maiores aberturas de sol, mas a chance de chuva aumenta no fim do dia. Enquanto no extremo oeste, o tempo começa a melhorar. O vento sopra de nordeste no interior e no litoral sopra de sul, perdendo intensidade. As temperaturas seguem baixas. As máximas chegam perto dos 18 graus em Forquilinha e São Miguel do Oeste. Em Itajaí fica próximo de 15 graus, Chapecó 12 e nos Planaltos e Meio Oeste entre 6 e 11 graus. Na quarta-feira, as temperaturas sobem um pouco. As mínimas variam de 5 a 10 graus nos planaltos e de 10 a 16 nas demais áreas. A chuva fica mais restrita ao sul e à Grande Florianópolis. Pela manhã ainda há condições para chuva isolada do litoral aos planaltos e no Grande Oeste nas áreas próximas ao Rio Grande do Sul. No decorrer da quarta, o tempo melhora no Grande Oeste, elevando um pouco as temperaturas. Tenha uma ótima terça-feira e até breve. Com informações do tempo, meteorologista Daniele Lima, de Florianópolis, para a Rede de Notícias AKR.
7: Ok, obrigado a Daniele Lima, trazendo informações da previsão do tempo também, direto da Rede de Notícias AKR. São 8 horas e 22 minutos, agora 8h22 aqui em Xanxerê. Nós estamos com temperatura agora na casa dos 11 graus, 97% de umidade relativa no ar.
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7: Vamos trazer informações do esporte agora, o resumo dos principais resultados dos jogos de futebol, né, disputados ontem nos campos e também o que acontece hoje nessa terça-feira. Nós tivemos ontem o Campeonato Brasileiro Série B, 21ª rodada. O Goiás conquistou os 3 pontos em casa ao vencer o Londrina pela margem mínima. Já no Campeonato Brasileiro Série C, 16ª rodada, nós tivemos ontem Anápolis 2, Guarani 1, Paysandu 2, Confiança 1. No Brasileirão Feminino, categoria A1, 15ª rodada, o Fluminense derrotou o Botafogo pelo placar de 2-1. No Clássico Carioca Feminino, o Fluminense superou o Botafogo de virada no segundo tempo. Tivemos também América Mineiro e Flamengo se enfrentando ontem, né? O América Mineiro saindo à frente na etapa inicial, mas o Flamengo buscou empate no segundo tempo. No Brasileirão Feminino, que movimentou a rodada ontem, né? Com os jogos. Também, né? Nós tivemos e vamos ter hoje, melhor dizendo, nesta terça-feira, os destaques para o futebol, que são jogos programados. Começamos destacando a Libertadores, oitavas de final, jogos de ida. 7 horas da noite de hoje, ou seja, às 19 horas, em Fluminense, Independente de Rivadavia. Isso, né? Nós teremos 9h30. Olha aí, aí o bicho pega. 9h30, Estudiantes e Universidade Católica. É um clássico também na Libertadores. No mesmo horário, o Deportes Tolima enfrenta o Independiente del Valle. São os jogos, 3 jogos hoje pela Libertadores da América, oitavas de final, jogos de ida. Copa Sul-Americana, oitavas de final também, jogos de ida. 19 horas tem o Boca Juniors com a equipe do Deportivo Recoleta.
9: 21h30, Bolívar e São Paulo, em La Paz. Se enfrentando aí pela Copa Sul-Americana, tem brasileiro que entra em campo hoje. Tem o São Paulo, né, que joga com o Bolívar, representando o Brasil na noite de hoje. Já pelo Campeonato Brasileiro Série B, 21ª rodada, 19h30, o Avaí recebe a equipe do CRB. Na noite de hoje, então, na Ressacada, tem Campeonato Brasileiro Série B, tem o Avaí entrando em campo às 19h30. E olha só, os atletas do projeto Atleta Cidadão, mantido pela Prefeitura e Secretaria de Esportes, Cultura e Lazer, tiveram uma participação de destaque no Floripa Winter Kids, realizado na Arena Multiuso de São José. A competição de Jiu-Jitsu Kids reuniu atletas de diferentes regiões do Brasil e contou com a presença de competidores de alto nível técnico, incluindo campeões brasileiros, sul-americanos e mundiais. Os atletas conquistaram resultados expressivos em suas respectivas categorias. Enzo Hannes, Helena Narciso e Maurício Rampazzo ficaram com a segunda colocação, enquanto Victor Hannes e Ricardo Hannes conquistaram o terceiro lugar. 8h24, o Campeonato Municipal de Futebol 7 de Bom Jesus definiu as equipes finalistas nas categorias masculina e feminina. A rodada contou com 4 partidas realizadas por meio do Departamento de Esportes. Vamos lá então, na categoria masculina, o West Ham garantiu a classificação para a final após empatar em 1-1 com o DEC. A vaga foi decidida nos pênaltis, com vitória do West Ham por 4-3. Na outra semifinal, o Honda Galácticos venceu o Amigos da Bola por 4-0. Com os resultados, o Honda Galácticos e o West Ham disputam o título, enquanto o DEC e Amigos da Bola jogam pelo terceiro lugar. Já na categoria feminina, lá no futebol em Bom Jesus, o West Ham venceu o Sem Limites por 3-0 e avançou a decisão. Já Galácticas e MAF empataram em 1-1 no tempo regulamentar. Nos pênaltis, as Galácticas venceram por 4-3 e garantiram vaga na final. As finais do Campeonato de Bom Jesus estão marcadas para o próximo sábado, dia 15, no Estádio Municipal. A partir das 13h30, as emoções voltadas, então, para as decisões do Campeonato Municipal de Futebol 7, com as categorias masculina e também feminina. Interessante, né? Você está no convite para prestigiar nossa querida Bom Jesus, né? E o esporte local também. E a corrida do SESI Saúde 2026 vai ser realizada em dia 13 de setembro, com largada 7h30 na Avenida Fernando Machado, em frente ao Pátio Shopping Chapecó. Além de incentivar a prática esportiva, o evento destinará parte do valor arrecadado com as inscrições ao Núcleo de Voluntário Formigas do Bem, aí a Casa da Acolhida João Plitz, instituições que desenvolvem ações em Chapecó. A programação inclui corridas de 5 e 10 quilômetros, caminhada de 5 quilômetros e maratoninha para crianças de 2 a 14 anos. Vem aí, dia 13 de setembro, a Corrida do Bem em Chapecó. 8h26 e ainda o nosso time em campo traz informações direto de Porto Alegre. Buscando reforçar o setor ofensivo, o Internacional está ativo no mercado de negócios e contratação do atacante sueco Niklas Ellison, que pertence ao EK da Grécia. Conforme divulgado pelos colunistas Lucas Dias e João Batista Filho, né? A diretoria colorada enviou uma proposta de empréstimo por uma temporada, incluindo uma cláusula como opção de compra definitiva ao término do vínculo. Existe um forte otimismo nos bastidores gaúchos para que os gregos aceitem os termos, embora a decisão final depende ainda do proprietário, né? O atleta terminou a última temporada na reserva do atual campeão grego. Olha aí, será que vai pintar novidade no Internacional? Já pelo outro lado, o Grêmio, o Wallace, de 21 anos, tem aproveitado a chance que o Grêmio deu a ele, hein? Em meio à parada para a Copa do Mundo que aconteceu, depois agora retornando aos jogos, né? Depois desse tempo, o Grêmio acertou a contratação do zagueiro Wallace, de 21 anos. A estreia oficial do defensor com camisa tricolor ocorreu diante do Mirassol no jogo de ida das oitavas de final da Copa do Brasil. Autor do primeiro gol gremista na vitória por 2-1 sobre o São Paulo, na Arena, em Porto Alegre, pela Série A do Futebol Campeonato Brasileiro, o Wallace atendeu ao Grêmio aí na entrevista coletiva e falou a respeito da chegada da gremiação gaúcha. O tricolor pagou 3 milhões ao CRB por 50% dos direitos econômicos do atleta. Foi a maior venda da história da base da gremiação alagoana. O Grêmio confirmou o empréstimo também por um ano do volante Léo Pérez, tem 21 anos. Sem espaço no tricolor, o clube argentino terá a opção de compra fixada em 13,5 milhões de dólares, ou seja, aproximadamente 17,82 milhões. Os valores ainda são sigilosos, mas a negociação envolve uma dívida dos gaúchos com a agremiação de Buenos Aires pela compra de Nardoni Pérez, que chegou à arena no início do ano, vindo do Huracán, custando aproximadamente 2,83 milhões por 50% dos seus direitos econômicos e possui vínculo com os gremistas até o fim de 2029. Ok, então, 8 horas 29 minutos 40 segundos. A gente fica por aqui com as informações do esporte. Amanhã, bem cedinho, a partir das 8, retornamos com mais um informativo. Momento Notícia, 24 horas com você. Ótima e abençoada terça-feira, beijo no seu coração. Segue a programação da Momento FM. Fique com a gente, nós estamos sempre com você.
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0: Guilherme Santiago aqui na programação da Momento FM. Fechou a programação do Jocely. Vem aí, Mix Manhã. Estamos com um eco aqui, né? Eita, nós. Sabe aquela história? Fica ruim pra ficar melhor, né? É, desse jeitinho. Bom dia, bom dia. Momento FM 27, faltando pras 9. 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Também com a gente. 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

0: Isso aí, temporada Casa Fashion Pompeia. Tudo certinho com você, bom dia.
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0: Vamos lá para mais um Mix Manhã. Começando mais um Mix Manhã, alegria e energia positiva. Dia 11, terçou. Terça-feira, dia 11 de agosto de 2026, a partir de agora, mais um Mix Manhã.
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0: 25 faltando para as 9, eu sou Mancha, te fazendo companhia até o meio-dia. Você de lá, eu de cá, então manda mensagem pra gente. Bora participar comigo nesta manhã de tempo nublado em Xanxerê. A melhor 17 anos com você.
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0: 30 mil watts de potência. Paralamas do Sucesso, primeira de hoje. Turma indo ao comércio com a gente também.

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1: Bom dia, bom dia. 9:17.
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0: Prev, tudo certinho com você? 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Mix Manhã. Quem comigo? Andréia, bom dia, Andréia, tudo certinho? Abraço, abraço, ótimo dia para você também. Obrigado, Marli, também ligada com a gente. Abraço, abraço. Olha só, o Everton trabalhando, curtindo a gente também. Já já, música para ouvinte. 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
0: 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Mix Manhã, alegria e energia positiva. É, a gente segue por aqui. 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Emoção o tempo todo, tempo nublado em Chancherê. 12 graus a temperatura. Segundo Peter Scheuer, próximos dias aí é pra esquentar, né? 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Mas temos previsão de chuva. Galera de aniversário hoje, parabéns pra você, felicidades e muitos anos de vida. 12 pras 9. Ira, envelheço na cidade.

0: incrível nisso na cidade. Miss Manhã.
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0: Paulinha ligada comigo também. Bom dia, Paulinha.
3: Bom dia, Ícaro e Gilmar.
0: Banda.
3: Mais uma vez.
0: E eles? Ícaro e Gilmar.
3: Dicos.

0: Vamos lá, 24 horas com você, momento Mix Manhã.
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0: Vamos lá pro intervalo, mais um intervalo, ouvinte participando comigo. Manda sua mensagem pra gente. Daqui a pouquinho tem mensagem do dia também. É pra começar bem esse dia, né? Terça-feira. 6:09. Já eu volto, fica aí.
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0: Vambora, continua a programação, momento Mix Manhã, tudo certinho com você, abraço pra galera curtindo a gente, eu cheirei toda a região sintonizado aqui na número 1, 24 horas no ar, até o meio-dia Mix Manhã, você participando comigo, manda mensagem pra gente, 991-237-132.
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0: Vamos lá, estamos de volta, Mix Manhã.
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0: 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Lembrando, ó, sucesso é acordar todas as manhãs e decidir conscientemente que hoje será o melhor dia da sua vida. Mais um dia terça-feira, semana apenas começando. Pense nisso. Erga sua cabeça, olhe para cima, olhe para frente. Faça hoje o que os outros não querem e amanhã você viverá o que outros não podem. Persistência sempre. Acredite em você. E eu desejo que a sua manhã seja tão bela e especial quanto você é. Você é uma pessoa especial, você que batalha todos os dias, você que é forte mesmo nas dificuldades. E não é fácil. Não é fácil. Mas você tá aí mais um dia, mais uma vez. Correndo atrás, cuidando de quem precisa. Não se deixe abater por nada e ninguém. Você é a pessoa mais importante da sua vida, então siga em frente. Mais um dia. Que seja positivo. Que a alegria faça morada em seu coração e que você se encontre cada vez mais e perceba o tanto de motivos que você tem para ser feliz. E seja grato. Honre a sua trajetória. Persistência sempre. Bom dia pra você.
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0: Alexandre Leonardo aqui no Mix Manhã. Mix Manhã, momento. Amores são coisas da vida. Andréia ligada comigo, bom dia, bom dia. Sabrina também. A Morgana lá em Chaxim. Tá no 12 lá ouvindo, né? Abraço, Morgana.
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0: Olha só, a Salete ligada com a gente. Bom dia, Salete, tudo bem com você? Ótima terça-feira. Momento FM. Emoção o tempo todo, momento 12 ainda. Deixa eu atualizar aqui, ó. É 12 graus a temperatura, tempo nublado em Xangere. Seguimos a programação, minha amiga Jane também tá ligada com a gente. Como é que você tá, Jane? Tudo bem? Um ótimo dia também. Alô, alô, Gini Geno pra galera.
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0: Edmar Feliciano lá em Bom Jesus, sempre ligadaço com a gente. Já é essa aí, então, Gini Geno.
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0: Duran, viva a vida, Momento FM, Mix Manhã. Intervalo chegando mais uma vez, rapidinho, rapidinho. Momento FM. Vanusa em Minas Gerais, no Paraná, também ligada comigo. Bom dia, Vanusa. Esse é o Mix Manhã. 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E a gente continua. 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
0: Olha, rapidinho, já estamos de volta.
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0: Mix Manhã na Momento. Alô, Simone, bom dia pra você. FM. Opa, opa. Temos informação do comércio também.
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0: Vamos fazer assim, vamos lá pro comércio. Na sequência, eu atendo você com música. Música boa, ouvinte interagindo, participando comigo. Nessa terça-feira, tempo nublado em Xanxerê. A melhor.
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0: Cris Júnior, trazendo informação pra gente nesta manhã de terça-feira. 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
0: Isso aí, Top Sextas, abraço, tudo bem da Top Sexta. Onde música? 9:24.

0: Pinto FM, página virou, né? É, vida que segue. Tudo certinho por aí. Alô, você, bom dia, Mix Manhã até o meio-dia. Manda sua mensagem pra gente, já já vou lá pro 20, fica aí. Informação.
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2: A Confederação Brasileira de Futebol, a CBF, e clubes da Série A e Série B do Campeonato Brasileiro Masculino aprovaram novas regras de arbitragem para as competições nacionais. As mudanças entram em vigor imediatamente e têm como principal objetivo diminuir o tempo de jogo perdido com paralisações. A decisão foi tomada durante uma reunião realizada no Rio de Janeiro. As novas regras também serão aplicadas à Série C e D, à Série A1 do Campeonato Brasileiro Feminino e à Copa do Brasil. A CBF estima que as mudanças possam acrescentar em média 5 minutos e 49 segundos de bola rolando por partida, com possibilidade de chegar a 6 minutos e 22 segundos. O levantamento foi feito a partir de um estudo da empresa de dados Opta. Antes da pausa para a Copa do Mundo, a Série A do Campeonato Brasileiro registrava em média 52 minutos e 54 segundos de bola em jogo. A meta estabelecida pela FIFA é de pelo menos 60 minutos de bola rolando por partida. Nas ligas francesas e alemã, que apresentam as melhores médias entre os principais campeonatos europeus, o índice chega a 56 minutos e 17 segundos de bola rolando. Com informações para a programação, repórter Jocely Luiz.
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0: Emoção o tempo todo. E aí, Tudo bem? Tudo certo? Bom dia, Mix Manhã. A gente continua. Meu amigo Maia, tá ligado comigo na programação? Fala aí, garoto, bom dia. Fala, Maia, tudo bem?
7: Fala, Mancha, grande Manchão. Como é que tá, meu nobre amigo Mancha? Tudo certo? Tudo aqui é o Maia certo. Do Bugansão. Tamo aí ligadão no momento daquele jeito, né, irmão? Toca aí pra nós a banda Milênio, um Cor de Caramelo, pode ser? Tamo aí, bom trabalho.
0: Valeu, abraço pra você, Maia, na sintonia da Momento FM 27, faltando pras 10.

Márcia Neto e Cristiano na programação Mix Manhã Momento FM. Bom dia pra você. E aí, tudo certo? Tempo nublado em Xanxerê. 12.

0: 12 graus é a temperatura, né? Abraço lá pra Mili, pra turma na Mimos da Mara, isso? Estão lá curtindo a gente também. E aí, Mili, abraço, abraço, ótimo dia pra vocês. Galera na Mimos da Mara, né? Ouvindo a programação no momento, tamo junto. Ótimo dia pra vocês. Melhor chancheri Santa Catarina. Vamos lá para mais um intervalo, então, na sequência eu volto com a sua participação. Eu sou Mancha, contigo até o meio-dia. Você de lá e eu de cá, a gente faz a festa aqui na sua manhã. Do FM. 19, faltando para as 10. Lembrando, ó, daqui a pouquinho teremos mais uma edição do Túnel do Tempo. Só flashback, o melhor dos anos 60, 70, 80 e 90. Daqui a pouco na programação de mais um Túnel do Tempo na Momento FM. 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

0: 24 horas no ar, bom dia, bom dia. Tudo bem, tudo certo? Vamos lá pro comércio mais uma vez, trazendo a informação do comércio. Ele vem aí mais uma vez, Cris.
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0: Tá lá na Fabrinês e pra trazer a informação pra gente nesta manhã de terça-feira. Cris Júnior mais uma vez com a gente. Fala aí, Cris. Tudo certo?
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3: Bacana! 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
4: Isso. Nós temos um ativo muito interessante para quem está utilizando aquelas... As canetinhas, né?
3: As famosas canetas emagrecedoras.
4: O que que acontece, Cris? Muitas vezes as pessoas utilizam as canetas, mas percebem que em algum momento estagna. O peso acaba não reduzindo. Você vai ali na balança e não reduz. Claro que a gente não contabiliza somente pelo peso na balança. Você tem que pensar muito bem também nas medidas. Porque muitas vezes você pode estar praticando alguma atividade e o músculo, ele acaba pesando muito mais. Mas percebeu que não está reduzindo medidas, que não está mais reduzindo o peso. O que acontece? O Progol, ele é um ativo que ele vai trabalhar em outras partes do nosso corpo, fazendo com que você consiga melhorar novamente essa perca de peso, fazendo com que o teu corpo reduz o peso e auxilie mais a queimar. Então, ele trabalha em mais do que um hormônio, não somente na saciedade e naquele controle da fome, né? Que é aquele da apetite e saciedade. Ele vai lhe auxiliar também a teu corpo a fazer uma queima maior de gorduras. Que a caneta, o que, que ela faz? Ela acaba reduzindo a tua fome, né, saciedade, aumentando tua saciedade, no caso, e reduzindo a sua fome. E aí o ProGol, ele vem de encontro para ajudar você a continuar esse processo. Então, como se fosse dar uma religada ali no sistema para que ele consiga começar a trabalhar novamente.
3: Bacana demais! E agora, nessas baixas temperaturas, uma hora vem a temperatura de 20 e tantos graus, outra hora já cai lá embaixo para 8, 9, a imunidade da pessoa tem que estar em dia, principalmente para essa questão da saúde, né? 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
4: 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É uma coisa assim que a época do ano também já começa a ter maior procura, mas a imunidade ela não sai nunca de cena, porque indiferente se é inverno e verão, mas a gente sabe que lá no inverno, a imunidade acaba baixando muito mais, né? E com essa oscilação que você comentou, realmente o nosso corpo é dor de garganta, é resfriado, é alguma alergia. Nós temos o própolis mais, que o própolis mais, ele possui 3 tipos de própolis, que é o vermelho, o marrom e o preto. E aí, o que que ele auxilia? Ele vai auxiliar ali no aumento da imunidade, redução de bactérias, vários processos ali do nosso corpo em relação ao aumento da imunidade e ao cuidado do nosso corpo. E como a gente sempre fala, o interessante é que, como ele é considerado um alimento, crianças a partir de 2 anos podem fazer a utilização. O bacana é que você pode dar para o seu filho e não tem nenhuma contraindicação. 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A gente sabe que essa temperatura e essas oscilações, elas vão se manter por mais um período. Então, não, vamos lá, vamos tomar um própolis a melhorar a imunidade, porque aí a gente já chega nos períodos do ano ali, não precisa perder uma saída com a família, não nada, porque você já tá bem, né? Não tá com a saúde ali precisando de medicamentos, muitas vezes, né? Já auxilia com a suplementação.
3: Bacana demais. 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
3: Bacana, Mancha, volto com você no estúdio, Cris Júnior, direto da Fabrimed, para o canhão de audiência Momento FM, a rádio que é emoção o tempo todo.
0: Valeu, valeu, Cris. Abração aí pra galera da Fabrimed. A gente continua aqui, a programação é Mix Manhã Momento. Tudo certinho, bom dia. 12 graus é a temperatura. Saudade de mim. Conde do Forró. Conde do Forró.

0: Abraço lá pro seu Elcio Giacomini, ganhador aí do kit churrasco do Máximo, né? Mandou as fotos pra gente aqui. E aí, Elcio, tudo certinho? Abraço, abraço, meu amigo. Elcio Giacomini foi o ganhador aí do kit churrasco, né? Sabadão à tarde, isso. Abraço, abraço.
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0: Alô, Albino!
1: Quem é?
0: Albino Sandrin com a gente.
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0: 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Rogério Magrém, banda.
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0: Aqui na Momento FM Mix Manhã. Galera, é o seguinte, ó, vem aí mais uma edição do Túnel do Tempo, só flashback. Vamos lá para mais um intervalo, então. Bom dia, bom dia, bom dia, Xanxerê, bom dia, Brasil. Alô, Everton, tudo certo, garoto? Abraço, abraço.
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0: Turma no colato com a gente também.
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0: 10 em ponto.
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0: 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Bora lá para mais um Túnel do Tempo da Momento FM, começando a nossa viagem ao passado, anos 60, 70, 80 e 90. Apertem os cintos, senhoras e senhores, começa a nossa viagem com escalas anos 60, 70, 80 e 90. Isso aí, vem junto.

0: Tô lendo o tempo na Momento, fechando com Joy Touch by Touch.
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0: Bom dia, 10h17.
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0: Bom dia, bom dia! Valeu, Maia, abraço! Tô no meio do bugança com a gente, né? Zanella em Xaxim, pedindo um Chico Amado e Xodó telefone. Uau! O Zanella gosta dessa aqui, né, Zanella? Chico Amado e Xodó telefone no ar. Daqui a pouquinho tocando pra você, tá? Fica ligado aí. Maria ligada comigo também. Mandando música pro Luiz e pra Aline. Morena misteriosa. Daqui a pouco também tocando. Minha amiga Eli. Bom dia, Eli.
7: Bom dia, tudo bem?
0: Tudo.
7: Tudo certo, meu amigo?
0: Tudo ótimo.
7: É, Eli. Baixa, roda pra mim uma música bonita do JM. Beleza? Tô na audiência. Valeu?
0: Valeu.
7: Tudo
0: valeu.
7: De bom aí, um abraço.
0: Abraço, minha amiga Eli. Recebi a encomenda, Eli. Abraço, abraço pra você. Forte abraço. Tamo junto, mais um dia, né? Terça-feira, temperatura agora. Deixa eu ver atualizando, né? Porque dá aquela mudada um pouquinho, né? 13 graus é a temperatura. O tempo continua nublado na capital do milho. Aqui é emoção o tempo todo, momento UFM. Bom dia, bom dia. Fala, Ezequiel, tudo certo, garoto? Chegou aqui, já vai embora.
8: Bom dia, Mancha. Opa, tudo certo, meu amigo?
0: Tudo ótimo.
8: Friozinho na capital do milho, meu amigo.
0: Faz parte, né?
8: É o Ezequiel Pinheiro aí, tamo na sintonia da Momento FM, bom, emoção bom. O tempo todo. Toca uma música aí do teu gosto aí pra nós ouvir, meu amigo. Valeu, aquele abraço.
0: Valeu, valeu, Ezequiel, ótimo dia, garoto. É, 13 graus, Ezequiel, 13 graus a temperatura. E vem chuva, né? Vem chuva. Deixa eu ver que tem mais participação aqui. Deixa eu atender mais. Bom dia, bom dia.
9: Bom dia, aqui é Maria Terezinha, do bairro Vista Alegre. Peço para tocar a música Menina da Aldeia. Ofereço para o meu esposo, Cláudio Grade. Para todos que estiverem ouvindo. E toca aí para nós ouvir. Agradeço se for atendida. Muito obrigado.
0: Abraço, abraço. Vou tocar com o André Renner, pode ser? A Menina da Aldeia, Grupo Momentos, André Renner, gravado aqui em Xanxerê, é? Olha só. Braulino, também ligado com a gente, bom dia.
10: Beleza, beleza, meu amigo. Vamos ouvir a música com a Roberta Miranda aí.
0: Beleza? Valeu, não entendi nada, vamos ouvir novamente depois aí. Obrigado, obrigado, Elza. Abraço pra você, minha amiga Elza, também. E a Fabiana do Carmo ligada com a gente. Bom dia, Fari. Tocar música pra você também. Já tem música pra Fabiana. Valeu, Jane. Abraço, abraço. Vânia, tudo bem, Vânia? Bom dia, bom dia.
11: Bom dia, Maixá. Sou na Leval de Cera. Manda música bem bonita pra nós aqui da casa. Estamos escutando, adoremos o programa de vocês. Alegre nossos dias.
0: Valeu, Ana! Ótimo dia, é terça-feira.
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0: 10h29.

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1: Os Estados Unidos aceitaram o pedido do Brasil para iniciar consultas na Organização Mundial do Comércio, a OMC, sobre as tarifas aplicadas a produtos brasileiros. A resposta foi enviada e o governo americano afirmou estar disponível para marcar uma reunião em uma data de comum acordo. O Brasil acionou a OMC para contestar duas tarifas de 25% e 12,5% impostas pelos Estados Unidos. A etapa de consultas busca uma solução negociada antes de uma eventual abertura de um painel frontal de análise da disputa comercial. Com informações para a programação, repórter Jocely Luiz.
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4: Bom dia, momento 22, faltando para as 11.
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0: FM. Ele com a gente, com certeza, ele. Isso aí. Ficou top, ele. Abraço, abraço, minha amiga. Galera participando aqui, tem áudio do ouvinte, bom dia.
1: Bom dia, bom dia. Gostaria de participar do sorteio, Cecília do Fubá.
0: É, não tem sorteio agora, por enquanto, né? Mas que coisa, né? Que coisa. Bom dia pra ela, Elaine Sequete, tá ligada com a gente também. Já, já, busca pra você. Agora tem o moletom pra mim. Luan Pereira e Gustavo Mioto.
2: Não tá dando certo, vamos terminar. Vem aqui em casa, suas coisas buscar.

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2: Abraço pra Elaine, curtindo a gente. É momento.
3: Thalita.
2: Os atuais.
3: Usa
2: Thalita. Aí, ele.

0: Mississippi, os atuais no momento, participação Thalita e Elisa. 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
0: Bom dia. 8 para as 11.
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0: 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Márcia ligadinha comigo, bom dia, Márcia. Tamo aí com eco, né? Estamos naquela reforma aqui, o estúdio, coisa nova vem por aí, muita novidade, então fica esperto, fica ligado aí. 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
0: 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Vamos lá, estamos de volta, ouvintes participando comigo. Bom dia, bom dia.
6: Bom dia, Mancha. É o Vasco, tudo bem?
0: Fala, Vasco.
6: Com sorteio, sem sorteio, vocês são os melhores sempre. Toca aí, PF no bailão. Pode ser aquelas antigas, diga locutor. É, na época era eles mesmos que cantavam, mas estavam no São Francisco.
0: Pode ser com o São Pode Francisco? Pode ser,
6: ou senão qualquer uma deles. Também, do teu gosto.
0: Deixa Valeu? Comigo.
6: Ou DNA. Um abraço.
0: Valeu, Vasco. Abraço, meu amigo. Deixa eu tocar aqui, ó. Eles do São Francisco, né? É. Paulinho e Fábio.
7: Quem sabe canta aí.
0: Diga, locutor.
8: Diga. Estou perdida.
7: Sim, pai.

0: para o Cabana São Francisco. Obrigado, gente!
1: Valeu. 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

0: Sangue de Gelo Leonardo, Mix Manhã Momento FM, emoção o tempo todo. Vamos lá para mais uma hora, última hora da programação de hoje. 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

0: Galera ligada comigo, alô, alô, Varela, tudo certo, Varela? Pessoal da ADM Pinturas, o Baga, o Salsicha, o Ademir. Ó, depois dessa aqui eu toco aí o Flávio Delcim pra vocês.
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0: Gustavo Lima, na Momento FM.
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0: Turma da DM Pinturas, alô vocês. Alô, Aga, Salsicha, Ademir. Lá, Vidalcim.

0: pintor Flávio Dalcim, banda Ouro, na Momento FM. Vamos lá para mais intervalo. 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
0: 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Isso aí!
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0: Vamos lá para mais música, mais participação do ouvinte nesta manhã. Abraço para Claudete também, tá ligada comigo. 11:20. 11:20. 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

0: Raça Negra, cheia de manias. Momento FM. Bom dia, bom dia. 11:28, informação.
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2: Um motociclista de 39 anos morreu após sofrer um acidente de trânsito na madrugada de hoje em Ponte Serrada. A ocorrência foi registrada por volta das 3 horas e 12 minutos no centro do município. Segundo informações do Corpo de Bombeiros, que foi acionado para atender a queda do motociclista. Ao chegar ao local, a guarnição encontrou o homem caído sobre a via de rolamento, inconsciente e sem os sinais vitais. Conforme informações levantadas no local, ele teria passado por uma lombada, perdido a estabilidade e caído com a motocicleta. Com informações para a programação, repórter Jocely Luiz.
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0: 29, faltando para o meio-dia.
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3: 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Bom dia pra todo meio de São Jorge. É a melhor, Chantilly 27, faltando pro meio-dia. Banda modelo indecisão.

0: Obrigada. Um abraço.
1: Abraço, abraço, Terezinha. Deixa eu ver aqui. Vamos lá pro comércio. Vamos lá pro comércio, Cris Júnior vai trazer informação pra gente. Vamos fazer assim, deixa eu tocar o Pirulume aqui, João Paulo e Daniel, na sequência, então.

0: Paulo e Daniel na Momento FM Pirilume. Abraço pra Terezinha ligada com a gente.
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0: Vamos lá, Cris Júnior, mais uma vez trazendo a informação pra gente do comércio. Tem novidades, presta atenção aí, então. Bom dia mais uma vez, Cris.
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0: Maravilha, Mancha, volto com você no estúdio, Cris Júnior, direto do Pontinho Rosa mais querido da cidade para o canhão de audiência, Momento FM, a rádio que é emoção o tempo todo.
3: Valeu, valeu! Turma aí da Cia da Bolsa, forte abraço pra vocês, parceria com a Momento FM. Vamos lá para mais um intervalo. Vem aí minhas últimas de hoje, né? O tempo passa, o tempo voa.
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3: 14, faltando pro meio-dia.
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3: Seguimos com a força. 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
3: Vamos lá para mais!
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3: 10 faltando pro meio-dia. Vou deixando minhas últimas aqui, 10 pro meio-dia, vou deixando minhas últimas. Amanhã estarei de volta às 8h30 da manhã para te fazer companhia aqui na programação Mix Manhã, na Momento. Abraço para Luciane ouvindo a gente. Alô, Luciane, um ótimo dia para você. Vamos tocar Paula Fernandes.

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0: Olá, chegou a terça-feira e com ela mais uma edição do Acaerte Notícias. Eu sou a Marilis Pequeno e trago para você as informações mais relevantes de Santa Catarina. Confira os destaques de hoje.
1: Agosto Branco reforça o alerta para prevenção, atenção aos sintomas e diagnóstico precoce do câncer de pulmão.
2: Nova rota aérea vai ligar diretamente as duas maiores cidades de Santa Catarina e integra programa de conexão regional do estado.
3: A abertura de pequenos negócios cresceu 14,7% no segundo trimestre de 2026 em Santa Catarina. Mais de 79 mil novos pequenos negócios foram registrados no período, com destaque para os MEIs e para o setor de serviços.
4: Declaração do Imposto de Renda sobre Imóveis Rurais agora pode ser feita pela internet.
5: Santa Catarina ultrapassa a marca de 400 mortes por doenças respiratórias neste ano. Vigilância epidemiológica alerta para a circulação de vírus que acomete os bebês.
6: Exportações brasileiras para a União Europeia crescem 4% em apenas 60 dias de vigência do acordo comercial. Governo garante não sair da mesa de negociação com os Estados Unidos.
7: Terça-feira de tempo instável em Santa Catarina, com chuva ao longo do dia e temperaturas baixas.
0: Acaerte Notícias, jornalismo que conecta o estado. Agosto Branco chama atenção para a prevenção e o diagnóstico do câncer de pulmão. Em Santa Catarina, a estimativa é de mais de 2 mil novos casos da doença em 2026. A repórter Carol Denardi traz os detalhes.
1: Aqui em Santa Catarina, a estimativa do Instituto Nacional de Câncer é de mais de 2.200 novos casos da doença neste ano, sendo 1.330 aproximadamente em homens e pouco mais de 900 em mulheres. O médico patologista e coordenador do corpo clínico do Centro de Pesquisas Oncológicas, Dr. Arthur Gentili, explica por que a campanha é tão essencial.
8: O Agosto Branco nos faz retomar a ideia, né, do câncer de pulmão, que é o câncer mais letal na humanidade, independente do sexo, e para a gente lembrar principalmente dos fatores de risco, ficar atento aos sinais de alerta, quando procurar ajuda e, obviamente, lembrar para quem é tabagista de encerrar o quanto antes esse hábito.
1: Além do tabagismo, existem outros fatores de risco da doença.
8: Por exemplo, o fumante passivo. Tem aquelas situações ocupacionais, né? Pessoas que trabalham com sílica. Existe também, foi proibido, mas o amianto estaria mais relacionado ao mesotelioma, que é uma partezinha do pulmão chamado pleura.
1: Doutor Gentili, do CEPOM, alerta para os sintomas que merecem atenção e podem indicar a necessidade de investigação médica.
8: Uma tosse persistente, que não passa, principalmente com sangue, junto à falta de ar e perda de peso não explicada, né?
0: E ainda falando em saúde respiratória, outro dado preocupa em Santa Catarina. O estado já registra 402 mortes por doenças respiratórias neste ano, enquanto a circulação de um vírus acende o alerta principalmente para os bebês. Cadu Reis explica.
5: Olá, Marilis. Um abraço a você e aos ouvintes. Conforme dados do Centro de Informações Estratégicas para a Gestão do Sistema Único de Saúde, além dos óbitos, os casos de síndrome respiratória aguda grave geraram cerca de 8.800 hospitalizações neste ano no estado. Mais de 2.100 pessoas tiveram de ser amparadas em unidades de terapia intensiva. Entre os agentes infecciosos relacionados às enfermidades, se destacam o vírus influenza, coronavírus, rinovírus e o vírus sincicial respiratório, que é a principal causa de bronquiolite e pneumonia nos dois primeiros anos de vida. O diretor de Vigilância Epidemiológica do Estado, João Fuch, ressalta.
9: Quando a gente olha para o cenário geral, a gente está no momento ainda tendo muitos casos, mas no momento já de estabilidade com tendência de queda. Mas quando a gente olha para alguns vírus, e talvez um que chama atenção nesse momento, é o vírus sincicial respiratório. Você viu uma sazonalidade um pouco diferente esse ano, com muitos casos, até numa tendência de alta nesse momento. Quando a gente fala de vírus sincicial respiratório, temos a vacina para gestantes, para proteger as crianças nesses primeiros meses de vida. E a gente também tem um anticorpo monoclonal, que é disponibilizado para crianças prematuras e crianças crianças que têm algumas comorbidades, que justamente garante uma proteção maior, já que são crianças que têm um risco maior de agravamento. É importante fortalecer essa estratégia de prevenção, que é recente, mas que tem bons resultados e que pode diminuir, talvez, o impacto de gravidade ou de mortalidade da doença.
0: E agora vamos para a economia. Santa Catarina registrou crescimento de 14,7% na abertura de pequenos negócios no segundo trimestre deste ano. Os microempreendedores individuais lideram os novos registros e o setor de serviços concentra a maior parte das empresas abertas. A reportagem é de Vanessa Carini.
3: O levantamento do Observatório de Negócios do Sebrae de Santa Catarina mostra que foram registrados mais de 79 mil novos pequenos negócios no estado. O gerente de gestão estratégica do Sebrae de Santa Catarina, Roberto Filgraf, destaca que o crescimento vem sendo acompanhado de forma contínua nos últimos anos.
10: Esse crescimento dos pequenos negócios já vem ao longo dos trimestres, então, se não é uma coisa desse segundo trimestre, né? Então a gente faz acompanhamento aí já há alguns anos, desde 2023, então a gente vem trimestre a trimestre sempre superando, né, essa marca de crescimento. A gente teve, por exemplo, nesse segundo trimestre desse ano, 82.800 empresas totais abertas em Catarina. Dessas, mais de 79 mil empresas são pequenos negócios. Então, assim, representa quase 96% de todas as empresas abertas no trimestre são pequenos negócios. O percentual de abertura de empresas sobre o totais, ela vem evoluindo ao longo do tempo, né?
0: E do crescimento dos pequenos negócios, seguimos para uma novidade na mobilidade entre cidades catarinenses. Joinville vai ganhar voo direto para Florianópolis dentro do programa de ampliação da aviação regional. Os detalhes com Jefferson Correia, da Rádio Joinville Cultural.
2: É isso mesmo. Joinville está entre as 9 cidades que terão voos diretos para Florianópolis pelo programa Voa Mais Santa Catarina. A Azul Conecta foi escolhida para operar as rotas e a expectativa é que a ordem de serviço seja assinada ainda na primeira quinzena de agosto. A passagem entre Joinville e a capital tem um preço estimado de R$ 315 por trecho. Além de Joinville, estão previstas ligações de Florianópolis com São Miguel do Oeste, Joaçaba, Caçador, Blumenau, Correia Pinto, além de Lages, Jaguaruna e Forquilhinha. O contrato inicial será de 12 meses e prevê transporte de passageiros, além também de cargas. O programa busca reduzir o tempo de deslocamento e ampliar a integração entre diferentes regiões de Santa Catarina.
11: Minuto do Eleitor, Acaerte.
5: Olá, eleitor catarinense. O Tribunal Regional Eleitoral de Santa Catarina iniciou a distribuição das mais de 18.800 urnas eletrônicas que serão utilizadas nas eleições 2026 no estado. O planejamento prevê que os dispositivos cheguem às 100 zonas eleitorais catarinenses até quinta-feira. Os equipamentos foram testados na Casa da Urna e passam por nova verificação após a distribuição, quando também são realizadas as cerimônias públicas de preparação oficial das urnas. Estes eventos são abertos à população e às participações de partidos políticos e instituições. Na véspera do pleito, os dispositivos serão encaminhados aos quase 3.500 locais de votação que vão receber os eleitores catarinenses no dia 4 de outubro. Até o próximo Minuto do Eleitor.
0: Daqui a pouco, ficou mais fácil fazer a declaração do Imposto Territorial Rural. Uma nova ferramenta da Receita Federal permite realizar todo o procedimento pela internet. Eu já te conto os detalhes.
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14: E vamos começar este bloco falando justamente do campo. A Receita Federal lançou uma nova ferramenta para facilitar a declaração do Imposto Territorial Rural, o ITR. O repórter Marco Aurélio Gomes explica como funciona e quem precisa declarar.
15: Olha, Marilis, a partir desta segunda-feira, a Receita Federal passou a oferecer uma versão online do serviço Minhas Declarações do Imposto de Renda sobre a Propriedade Territorial Rural. O acesso é pelo portal de serviços da Receita e exige uma conta Gov nos níveis prata ou ouro. O uso da plataforma será obrigatório para pessoas físicas e jurídicas com imóveis rurais acima de 100 hectares. Já os proprietários de áreas de até 100 hectares também podem fazer a declaração por meio do programa gerador da declaração. No sistema, o contribuinte informa os dados do imóvel, do proprietário, as áreas do imóvel e outras informações usadas pela Receita para calcular o imposto. A obrigação também vale para usufrutuários, titulares do domínio útil e detentores de imóveis rurais. Em algumas situações, também vale para condomínios, com possuidores e inventariantes. Segundo a Receita Federal, a plataforma reúne declarações, recibos e documentos relacionados ao Imposto sobre Propriedade Rural e oferece recursos como o pré-preenchimento de dados e acesso por dispositivos móveis.
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14: E do campo, seguimos para Brasília, porque o agronegócio também está entre os assuntos desta terça-feira. Rita Sardi, o vice-presidente Geraldo Alckmin, participou de um evento do setor e falou sobre as exportações brasileiras para a União Europeia. Quais são os destaques, Rita?
16: Olá, Marilis e ouvintes. Isso mesmo, Marilis. O vice-presidente Geraldo Alckmin afirmou na abertura do Congresso Brasileiro do Agronegócio que as exportações brasileiras para a União Europeia cresceram quase 4% em 60 dias de vigência provisória do Acordo Mercosul-União Europeia. Alckmin disse que as exportações cresceram mesmo com as questões americanas e que o Brasil não vai sair da mesa de negociação.
17: Sobre os Estados Unidos, todo o empenho pela negociação. Não vamos sair da mesa de negociação, vamos insistir. Quando o produto americano entra no Brasil, a tarifa média é 3,1%. Dos 10 produtos que eles mais exportam para nós, 7 é zero. Estados Unidos tem déficit com o mundo inteiro, mas que o Brasil tem superávit. Vamos trabalhar firmemente no sentido de corrigir essa distorção e voltar ao mercado americano.
16: Amarilis Alckmin afirmou que há no mundo um protecionismo escondido por parte de alguns países com base em questões sanitárias e que eles usam essas barreiras para frear o comércio. A declaração ocorre após o Bloco Europeu anunciar a suspensão das carnes brasileiras a partir de 3 de setembro, alegando exigência de novas regras no controle de antimicrobianos.
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14: E antes de encerrar, vamos saber como fica o tempo em Santa Catarina. Daniele Lima, o que os catarinenses podem esperar das próximas horas?
7: Olá, Marilis e ouvintes. Nessa terça-feira, o tempo segue instável, com céu nublado a encoberto. No Grande Oeste, há chance de chuva pela manhã, avançando para as demais regiões ao longo do dia. No Litoral Sul e na Grande Florianópolis, correm maiores aberturas de sol, mas a chance de chuva aumenta no fim do dia. Enquanto no extremo oeste, o tempo começa a melhorar. As temperaturas seguem baixas. As máximas chegam perto dos 18 graus em Forquilinha e São Miguel do Oeste. Em Itajaí, fica próximo de 15 graus. Chapecó, 12. E nos planaltos e meio oeste, entre 6 e 11 graus. Na quarta-feira, as temperaturas sobem um pouco. As mínimas variam de 5 a 10 graus nos planaltos e de 10 a 16 nas demais áreas. A chuva fica mais restrita ao sul e a Grande Florianópolis. Pela manhã ainda há condições para chuva isolada do litoral aos planaltos e no Grande Oeste nas áreas próximas ao Rio Grande do Sul. No decorrer da quarta, o tempo melhora no Grande Oeste, elevando um pouco as temperaturas. Tenha uma ótima terça-feira e até breve!
14: E assim encerramos o Acaerte Notícias desta terça-feira. Muito obrigada pela sua companhia. Continue ligado na sua emissora e amanhã eu volto com mais informações para você. Um abraço e até lá!
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Bora que bora, estamos chegando, hein? Terça-feira, dia 11 de agosto de 2026. Eu tô por aqui já, Leandro Fernandes na área. Bora comandar o melhor do sertanejão classe A a partir de agora até as 13 horas. Tô contigo. Não abro mão, depois a gente começa o nosso Qual é a Sua na Tarde Boa, onde você participa comigo através do 991237132. Fica à vontade, seja muito bem-vindo para vir interagir com a gente. Temperatura nesse momento marcando 14 graus aqui na capital do milho. Vambora, melhor do sertanejão é por aqui que você encontra. E se você quiser pedir o seu, fica à vontade, seja muito bem-vindo, porque a casa é sua, tá? Aqui você me ajuda a fazer a programação. Você tem quem decide aí o que a gente vai rodar por aqui. Mas com certeza as melhores vão desfilar sim nas ondas da momento. Começando com Zezé de Camargo e Luciano. Mais ou menos assim. 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

0: Associação de Gino e Geno, participação do Rick Renner, Coração Cigano. 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Agora 28, faltando para as 13 horas.
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que vamos, estamos de volta agora. 25, faltando para as 13 horas. Bora lá. Alô, alô, Caixa d'Água tá na sintonia, tá curtindo a programação? Uma excelente tarde por aí, meu amigo, aquele abraço. Vambora. Dá-lhe por aqui na tarde de terça-feira, tarde. Início de tarde aí, chuvoso, né? Aquela garoazinha, aquele friozinho, tá bacana. Desse jeito mesmo. Essa é a capital do milho Chanchiri, Santa e Bela Catarina. Bora trazendo o Renan e Raí. Aquele que semeia vento, colhe tempestade. É o que diz a moda. Encontros imperfeitos, sobe o som.

0: aí, sucesso de Regis e Rony. Falsidade de mulher. 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

0: Vambora, 9 minutos, faltando agora para as 13 horas, última sequência já do nosso sertanejo classe A aqui na tarde. Bora, quem tá com a gente por aqui? Alô, alô, Ezequiel Pinheiro tá na sintonia, uma excelente tarde por aí, bora que tem mais áudio também por aqui, alô.
1: Tarde, locutor, Sonália Valdeceira, manda uma música bem bonita para minha filha, hoje é dia dos estudantes, afinal para toda a juventude que estão estudando.
0: Muito bem, recado dado por aí, vambora, trazendo a última sequência do nosso sertanejo classe A, começando com Ed Brito e Samuel. E o Romance Rosa. Eita, moda boa. Haja coração, meu amigo.

0: doido, meu amigo, que moda boa, hein? Mato Grosso e Matias, perdoa, fechando assim o sertanejo classe A. Momento FM.
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0: Agora 13:02, ótimo início de tarde pra você.
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Muito bem, muito bom. Estamos de volta por aqui, terça-feira, dia 11 de agosto de 2026. E agora, começando, qual é a sua na tarde da momento? Uma excelente tarde a todos nós. Feliz de tarde aí, né? Agora, 13 horas 6 minutos, marca o relógio. Temperatura aqui na capital do milho vai marcando nesse momento aí. Temperatura na casa dos 14 graus. Tempo aí, tá no chove, não chove, garoa, para a volta. E tá aquela confusão, né? Aquela instabilidade aí atmosférica, mas que coisa! Por aqui, muita moda boa. A partir de agora, sintoniza aí, curte aí, participa com a gente também, manda o seu recado pra cá, pede o seu som e a gente roda pra você, tá bom? Através do 991237132. Quero ver você interagindo comigo, pedindo qual é a boa da terça-feira. Você vai me ajudar a ditar o ritmo da tarde, tá? Quero saber de você aí. O que combina com uma terça-feira à tarde, com um clima desse jeito aí? Qual é a moda que combina? Ó, olha bem pro clima, presta atenção, olha lá fora, viu? Friozinho, garoa. Qual é a moda que combina? Conta pra mim aí através do WhatsApp. Fechou? Tá aguardando a sua participação por aqui. Bora de play, começando qual é a sua com Luan Santana. Eu, você, o Mariela.

0: Daí sucesso de Diego e Gabriel na programação Dom Juan, um lobo mau. Fechou, fechou a primeira sequência do nosso Qual é a Sua? Agora, 13 horas 16 minutos, com a gente por aqui, aquela força super bacana na tarde. 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Parceiraça da gente aqui no Qual é a Sua?
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Volta por aqui na tarde, deixa eu ver quem tá comigo por aqui. Alô, alô, boa tarde, Paulo Sérgio, tá lá em Bom Jesus, curtindo a programação. Uma excelente tarde por aí, meu amigo, vambora. Boa tarde, Leandro, queridão, Deus ilumine o seu trabalho, beijinhos. Aqui só nublado. É, Vanusa, por aqui chove, não chove, depois chove de novo, daí para de novo, tá daquele jeitão, né? Eita, tempo bem complicado, viu? Mas fazer o quê, né? Vida segue. Com chuva, sem chuva, com sol, sem sol, a vida tem que seguir. E a gente vai seguir também a programação por aqui, trazendo som. Vambora, mais ou menos assim, ó. Partiu no pagodinho. Do menos é mais.

0: Maravilha!
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0: Tá aí o sucesso bom demais da banda essa. Tira essa roupa, amor. Eita, terça-feira. Oh, bom de boa, né? De boa.
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0: Agora 29 minutos, faltando para as 14 horas. Informação na momento.
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4: E você sabe quem são os candidatos ao Senado pelo estado de Santa Catarina? Santa Catarina tem 13 nomes definidos nas convenções. Entre eles estão o vereador Carlos Bolsonaro do PL, a deputada federal Caroline Detone do PL, escolhidos pelo partido para ocupar as duas vagas na chapa ao Senado. O atual senador Esperidião Amin busca a reeleição. Também estão na disputa o deputado estadual Antídio Lunelli, do MDB, o ex-deputado federal Décio Lima, do PT, e o vereador de Florianópolis, Afrânio Bopré, do PSOL. A relação inclui ainda Ana Lúcia da Silveira, do UP, Carolina Santana, do PCO, Jefferson Rocha, do PRD, Joaninha de Oliveira, do PSTU, Marcos Dorval, também do PSTU, Marlene Sorcas, do UP, e Túlio Amorim, do Missão. Essa é a nominata dos candidatos ao Senado aqui por Santa Catarina. Com informações para a programação, o repórter Jocely Luiz.
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Vambora, 25, faltando para as 14 horas e estamos de volta, 991237132. Participe aí, fica à vontade, seja bem-vindo. Tarde de terça-feira, aquele jeitão. Bora com mais som, trazendo ele, né? A fera, o embaixador Gustavo Lima.

0: time demais. Obrigado.
1: Daí sucesso de Victor e Léo na programação, participação de Vitor Freitas e Felipe Vai Me Perdoando.
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simbora, 11, faltando para as 14 horas, tá de boa de terça-feira, dia 11 de agosto de 2026, é isso mesmo. Vamos aí que vai percorrendo de uma forma acelerada, rapaz, que isso, já estamos quase em meados de agosto, né? Que é isso? Daqui a pouquinho é o Natal, tô falando pra você, piscou o olho Natal. Uhum, do jeito que tá indo, depois de amanhã já Natal, né? Vambora, participa aí, manda seu recado pra cá. Fique à vontade, seja bem-vindo, vem interagir com a gente. Tá chegando o som, Felipe Rodrigo, Esquina.

0: Tá aí, sucesso bom demais no Musical São Francisco, na programação Momento Tapa na Cara, fechando a primeira hora do Qual é a Sua?
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0: Momento, agora 14 horas, excelente tarde pra você.
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Vambora, de volta por aqui. Agora 14 horas, 2 minutos, mais uma hora se iniciando na tarde boa de terça-feira. Tarde fria e chuvosa na capital do milho, com nenhuma chance por enquanto de abrir o sol, né, nessa tarde. A tendência é que tenhamos chuva aí no durante a tarde também, início de noite aí. Pra amanhã tem alguma possibilidade de o tempo melhorar, né? A tendência é que amanhã tenhamos o sol novamente brilhando na capital do milho. E tomara que venha, meus amigos. Tomara, né? Rapaz, pensa num cara que fica emburrado. O tempo tá emburrado e o Leandro Fernandes fica mais ainda. É, não é possível, viu? 991-23-7132 pra você participar e interagir comigo. Na tarde, fica à vontade, seja bem-vindo. Onde, Danilo Davi? Ei, cuidado, não mexe nas minhas gavetas.

0: Deixa assim.
1: Tá aí o som da boiadeira na Castela, na programação Momento Mamãe. Não deixe o seu filho ser um cowboy.
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0: Dali por aqui com o áudio do ouvinte. Alô, boa tarde.
1: Boa tarde, meu amigo Leandro Fernandes. Que é o Ezequiel Pinheiro. Tá chovendo na capital do milho, mas estamos tomando que chimarrão, esperando a oficina do Prudente abrir. Tá quase chegando. E dele chuva e tomar aquele chimarrão, né?
0: Topetudo.
1: A melhor coisa que tem é tomar um chimarrão assim, um dia assim, chuvoso. Valeu, meu amigo. Toca uma música aí do teu gosto pra nós ouvir aí. Valeu?
0: Deixa pra mim. Fechou, valeu. Chove lá fora e pinga aqui dentro? Mentira, não pode. Não pode, nesse horário, não é permitido, não. Só chove lá fora mesmo, né? Vambora, olha só. Pra você que é amante do bom futebol, você que gosta do futebol, hoje pela manhã aí na sede da CBF tivemos sorteio aí das quartas de final da Copa do Brasil. E o que muitos esperavam que acontecessem, para quem gosta de futebol e o seu time já caiu fora, os melhores confrontos foram sorteados, né? Agora, para quem ainda tá jogando, rapaz, te falar, só clássico, hein? Só pedreira. Tivemos o sorteio aí e ficou definido os seguintes confrontos. Vamos ter Grenal nas quartas da Copa do Brasil? Sim, vai ter Inter e Grêmio. Primeiro jogo acontece aí no Beira-Rio e a volta aí acontecendo na Arena do Grêmio. Também teremos o Clássico Mineiro, Cruzeiro e Atlético Mineiro. O primeiro jogo aí vai ser mando do Cruzeiro, né? Depois, segundo jogo aí, na volta vai ser na Arena MRV. Vai ter Vasco e Vitória. E o primeiro jogo vai ser no São Januário, né? Segundo jogo vai ser no Barradão, lá na Bahia. Também vamos ter o Clássico Paulista, Palmeiras e Santos. Primeiro jogo aí vai ser na Nubank Arena. E o segundo jogo vai ser na Vila Belmiro, no estádio do Santos. É, definidos aí, né? Lembrando que caso avance aí o cruzamento aí do chaveamento, seria o seguinte: quem passar de Grêmio Internacional enfrenta quem passar de Cruzeiro e Atlético Mineiro nas semifinais. A outra semifinal, quem passar de Vasco e Vitória enfrenta o vencedor aí de Palmeiras e Santos. Então está traçado aí o caminho das quartas da Copa do Brasil e também o caminho até a final aí, né? Como é que vai percorrer a Copa do Brasil. E aí, o que você achou? Seu time tá na Copa do Brasil ainda? Pegou um confronto mais ou menos? Tá bacana? Ah, meu Deus do céu, que dor de cabeça. Começou cedo a dor de cabeça, né? Pra que Grenal, essas alturas? Não tinha necessidade nenhuma. Mas enfim, já que tá aqui, vá. Vambora. Por aqui a gente vai trazendo mais música e mais som. Alma Nova,

0: Muito bem, tá aí o sucesso de Bruno e Marrone, Primeiros Erros. Fechando aí mais uma sequência, vamos ali, voltamos já, mandando um abraço pro ouvinte também na tarde. Agora, 14 horas e 30 minutos, informação no momento.
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2: O projeto de lei número 2158/2026 obriga companhias aéreas a oferecer desconto mínimo de 50% na tarifa em viagens motivadas por falecimento de familiar ou internação com risco de morte. O benefício poderá ser solicitado por cônjuges, companheiros, pais, filhos, irmãos, avós e netos, mediante comprovação. O desconto não inclui taxas aeroportuárias e depende da disponibilidade de assentos. O projeto ainda será analisado na Câmara. Com informações para a programação, repórter Jocely Luiz.
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Vamos embora, emoção o tempo todo. 27 e agora 26, faltando aí para as 15 horas. Vamos ver quem tá com a gente por aqui. Quem tá sintonizado curtindo a programação, nosso amigo Dobradiça, rapaz. Tá girando. Tarde. Quanta fumaça aqui no Cordilheira Alta, rapaz do céu. É, baixou a situação, vem chuva, viu? Vem chuva, meu amigo Dobradiça, do jeito que baixou por aí. Inclusive, vamos ressaltar aí a galera que tá no trânsito aí. Essa região aí sempre com muita neblina, então cuidar, redobrar as atenções aí. Dia de chuva, dia de neblina, o trânsito, ele se torna mais perigoso ainda, né? Todo cuidado é pouco, então sempre juízo e sabe, né? Vai de boinha, devagarzinho também chega, claro que chega, sem pressa. Vamos trazendo o Dobradiça, você que gosta das modas especial, daquelas especial mesmo. Pega essa aqui, ó.

0: aí, sucesso de Natanzinho Lima na programação Sonho de Amor.
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0: Agora 13 minutos, faltando para as 15 horas com a gente por aqui na tarde esportiva. 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

Estamos de volta. De volta na programação, 11 minutos, voltando para as 15 horas. Tarde boa de terça-feira, dia 11 de agosto de 2026. Se eu mandar beijo especial pra galera em Faxinal dos Guedes, né? Alô, alô, Giovana tá sintonizada com a gente, mandou mensagem, mandou até a fotinha do rádio ligada, aí é bonito, viu? Aí eu dou valor, beijo pra você, querida, uma excelente tarde por aí, tá bom? Obrigado pela aquela sintonia de sempre, é, dobradiça, vez em quando enrola, viu, galera, vez em quando dá uma enrolada aí, mas tá tudo certo, viu, tá valendo. Ao vivo é isso, né, não tem muito o que fazer, né, sem edições, é ao vivão. É ao vivo, é no pelo, né? Ai, que barbaridade. Vambora. Trazendo mais som por aqui. Essa em especial pro nosso amigo Dobradiça. O Dobradiça. Meu Deus, vida sofrida. Mate velho, cafezinho e umas bolachinhas. Tá bem ruim a vida. Eu imagino que esteja uma tristeza aí pra você, né, meu amigo? Meu Deus, isso aí é sofrimento. Tá com a vida ganha, é? Só pra mim saber se tá com a vida ganha, já atingiu o nível superior? Pelo jeito, ao que tudo indica, né? Pelo jeito, você já chegou lá, já tá naquele outro nível, né? É outro patamar. Vamos de música, destaque nacional. É a tentativa de apaixonar.

0: Opa, fechou, fechou mais uma hora por aqui. É o som do Pérola Negra. Amo amar você. 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
0: Momento, agora 15 horas, ótima tarde pra você.
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0: 15 horas e 3 minutos. Estamos de volta por aqui para nossa última hora do Qual é a Sua? Na programação do momento. Mandar boa tarde pra gente por aqui. Boa tarde. Boa tarde, então, né? Bem, só boa tarde, né? Mas tá valendo. Boa tarde. Boa tarde. Bom, o que é isso, meu amigo? Deixa eu chamar ele pra conversa já. Por aqui, tá aqui. Lucas Show, boa tarde. Como é que você tá, meu querido? Tudo certo?
1: Fala aí, Leandro. Boa tarde pra você, aos ouvintes. Tudo certo? Beleza. Mais tarde. Uma terça-feira chuvosa na capital do milho.
0: Eu gosto de falar com você, Lucas, sobre esporte. E por falar em esporte, o meu time e o seu também estão ainda na Copa do Brasil. E hoje de manhã tivemos um sorteio. O que você achou dos duelos aí da Copa do Brasil?
1: Olha, vai ser disputas muito interessantes. Infelizmente a Chapecoense, né, foi eliminada da competição. E o meu time, no caso, né, tinha vencido a primeira por 3-0. Levou 3-2 no jogo da volta, né?
0: Um susto, né?
1: Ah, e fim de semana também teve Brasileirão, né? Palmeiras e Inter empataram em 0-0.
0: Que joguinho mais feio, né?
1: Foi chato. Mas eu não entendi aquela jogada lá que ficou repercutindo, né? Atrasaram a bola lá e no ataque do Inter, né? E o jogador do Inter tava com o gol aberto e ele não chutou no gol. Não entendi aquela jogada.
0: É que na escolinha que ele frequentou pra virar profissional não existia o chute. Era só passe e drible. Aí não tinha chance.
1: Difícil entender, né? É, e aí remete a pessoa a pensar que tem interferência externa no futebol, né? Principalmente em casa de apostas, essas coisas aí. É complicado.
0: O que mais me chamou essa suspeita aí foi o sorteio, porque tantas opções, caiu logo três clássicos: Clássico Mineiro, Clássico Paulista e o Clássico Gaúcho. Estranho, estranho. Enfim, vamos aguardar os próximos capítulos aí da Copa do Brasil. Bora trazendo música por aqui, trazendo Vitinho Imperador.

0: Maior sucesso de Luan Santana na programação Acordando o Prédio.
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Bora lá, 15 horas, 17 minutos, tarde boa de terça-feira. Aqui vamos e dele que dele. Lá vai a unidade móvel. Aos embalos de Jocely Luiz. Ai. Vambora. Paulo Sérgio está sintonizado com a gente, está lá em Bom Jesus curtindo a programação. Uma excelente tarde para você. Vamos de Humberto e Ronaldo. Alô, DJ!

0: Tá aí o sucesso Traia Véia na programação. Momento, uma Goiânia e um, dois, três, quatro, cinco, seis. Fechou mais uma, já é a última sequência do nosso Qual é a Sua? 29, faltando para as 16 horas, informação na Momento.
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2: O projeto de lei número 2364/2026 estabelece que radares medidores de velocidade deverão ser instalados em locais visíveis aos condutores. A proposta está em análise na Câmara dos Deputados e prevê novos critérios para fiscalização de velocidade nas vias. O texto determina ainda a nulidade automática das infrações registradas por equipamentos ocultos, camuflados ou instalados sem sinalização prévia. A medida altera o Código de Trânsito Brasileiro. O projeto será analisado em caráter conclusivo pelas comissões de Administração e Serviço Público, de Viação, Transportes e Constituição e Justiça da Cidadania da Câmara dos Deputados. Para entrar em vigor, a proposta ainda precisa ser aprovada pela Câmara dos Deputados e pelo Senado. Com informações para a programação, repórter Jocely Luiz.
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faltam 26 minutos, faltando para as 16 horas, última sequência aí do nosso Qual é a Sua? Na tarde da momento, bora lá, né? Bora fechar aí em alto estilo e grandes modas o nosso Qual é a Sua? Começando com Anjos do Hangar.

0: aí o som das Aranha na programação Momento, fechando aí o Qual é a Sua? Vamos ali, já chamamos o Túnel do Tempo por aqui. Vou chamar o Cris Júnior também daqui a pouquinho pra falar com a gente, porque tá chegando Toca Tudo. 14 faltando para as 16 horas com a gente, Britachan. 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
2: Bom demais! Estamos de volta por aqui na programação e já não, agora, né? O Túnel do Tempo. E na sequência, ele que já está por aqui, Cris Júnior, boa tarde.
3: Boa tarde, Leandro Fernandes. Boa tarde aos ouvintes mais queridos desse sul do Brasil e do mundo e do planeta.
2: Chove na capital do milho.
3: Chove na capital do milho, né? A chuvinha calma, serena, tranquila, boa demais.
2: E como é que vai ser o esquema do Toca Tudo hoje?
3: Chove lá fora e pinga aqui dentro? Desse jeito, mais ou menos isso. Sempre, né? Todo dia. Chuva lá fora e pinga aqui dentro.
2: É desse jeitão, né? O que temos hoje pro Toca Tudo?
3: Música boa aí, e hoje temos aquele sorteio top da FG Salvados, tá? E amanhã, o Leandro Fernandes vai estar sorteando o prêmio da Cia da Boas Calçados e Confecções, né? Que hoje pela manhã a gente acabou lidando com algumas outras coisas aí. Mas eu fui lá igual fazer minha visita para o meu amigo Gilson, que tá com uma loja cheia de novidades, ofertas imperdíveis. Mas amanhã à tarde, né? O pessoal já fica ligado. E amanhã, quarta-feira, quartou com o prêmio da Cia da Boas Calçados e Confecções das 13 às 16. E hoje, daqui a pouquinho, então, FG Salvados patrocinando aí um vale-compras de 100zão pra galera comprar o que quiser por lá.
2: Isso aí, então, na sequência contigo.
3: Fechou? Valeu. Fechou? Terminou empreitado, João?
2: Pra mim...
3: Ainda? Tá, terminando?
2: Agora vamos pro terceiro turno.
3: Ah, né? Terceiro turno, então tá. Valeu, Leandro Fernandes. Então, bom trabalho pro amigo, né? Segue.
2: Vou ligar o radião lá, ficar acompanhando.
3: Isso, lá. Vou te mandar um alô pra ti lá.
2: Então, mãe, diga pro cara
3: vou mandar que... a tua música, vou mandar a música pra ti, aquela que tu gosta.
2: Qual?
3: Aquela?
2: Ah, meu Deus do
3: céu. Você sabe qual é? Viu?
2: Pode dizer, o melhor pintor de Xanxerê aí e tal, que eu vou entender que é pra mim.
3: Inclusive, tá, quem tá precisando de um pintor aí na obra, pode chamar que o Leandro Fernandes tá fazendo uns bicos aí agora. Depois do horário, ele tá... O homem virou pintor.
2: Tá ganhando o quê? Tá ganhando dinheiro como? Fazendo bico.
3: Fazendo bico? Como, João?
2: Trabalhar, não trabalhar.
3: Já vou mandar uma música que você gosta ali pra ti. Aquela.
2: Meu
3: Deus. Te faz lembrar da Morena do Carro Vermelho.
2: Nossa!
3: Tchau.
2: Não, tchau. Bora com o Túnel do Tempo?

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0: 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Agora 16:02.
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0: Bora pro Play da Tarde com o nosso Toca Tudo 97. Começando por aqui, embalando sua tarde de terça-feira. Brasil. 11 de agosto de 2026. Temperatura agora aqui na capital do milho: 14 graus. Hora chove, hora fica bom o tempo, hora chove de novo. E é o que temos para o momento, né, meus queridos? E por aí, tudo bem? Tudo certinho? Tudo em ordem? Não vai ser esse tempo emburrado aí, fechado e chovendo, que vai estragar o teu dia, né? Bora ser feliz, colocar e investir o seu melhor sorriso e aproveitar as oportunidades que a vida te oferece, afinal que a sua terça-feira termine tão bonita quanto começou. Tenha uma tarde maravilhosa, respire fundo, mantenha a sua fé e siga sempre em frente. Fé no pai que o inimigo cai. Cris Júnior, tô chegando. Ah, você já percebeu, né? Como é que não? Chegando, bagunçando tudo a programação, o momento. E não me peço pra falar baixo que não tem como também, porque é o eco. Vai se acostumando, mais uns dias aí, né? Vai se acostumando. Você tá bem? Tudo ok? Espero que sim, no trabalho, em casa, no carro, no caminhão. E a Momento FM fazendo companhia pra você. Afinal, o momento é a Rádio do Povão. Bora lá que o Toca Tudo, você sabe como funciona a dinâmica do nosso programa. Aliás, o Toca Tudo, esse programa tem uma audiência na região toda de Santa Catarina, Paraná, Rio Grande do Sul. 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Afinal, eu tô chegando pra fazer o que eu amo, na rádio que eu amo pra você, ouvinte, que é a razão principal do nosso trabalho.

0: som do Toca, César Menotti Fabiano. Começamos bem, hein? César Menotti Fabiano, sempre começando Toca Tudo, com aquele sertanejo que você canta junto. É bacana, né? Quando toca aquela música que você gosta de ouvir na rádio, tão legal, já o coração palpita, a música já faz você se embalar diferente, né? Hã? 4h13, vão atender esse povo aqui, porque falou em prêmio da FG Salvados, todo mundo quer ter a chance e a oportunidade de concorrer aos prêmios, né? Franciele Canani.
1: Boa tarde, tudo bem?
0: Tudo ótimo.
1: Aqui é a Franciele Canani, quero participar do sorteio da FG Salvados, Momento FM, emoção o tempo todo.
0: Alegria todo dia, poderosa do Oeste Catarinense, 30 mil watts de potência, o Polaco Lima. O que deu? Ah.
2: Fala, seu Cris Júnior, tudo certo? Temos na peleia, temos aqui no Monte Castelo, Carcassa Porcelanato.
0: Trabalhando.
2: Manda aquela música do Rap do Guasca, meu. Beleza?
0: O Rap do Guasca, homem do céu, tá censurado essa música agora. É, não sei o que deu lá. É, deve ser falar de cheirar, poder reboque, coisa e tal, e barbaridade. Vamos ver, o sistema autorizar que eu toco pra te ouvir, tá bom, Polaco Lima? Você não vai próxima de Carolina pro amigo também, já tá concorrendo aí ao Valizão, R$100 FG Salvados. Fernanda me mandou agora aqui, galera, ó, presta atenção. 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
3: Boa tarde, Cris. Eu quero participar do sorteio, Cris. Manda uma música bem bonita pra nós, Cris.
0: O Anália Baldiceira, grande abraço, que bom te ver hoje, hein? A Anália Baldiceira veio aqui retirar autorização, né? Ela ganhou um prêmio ontem aqui na rádio, veio hoje pela manhã. Tá um pouquinho debilitada ainda, né, Anália Baldiceira? Devagar e sempre, menina, sem pressa. Não tá podendo jogar bola ainda, né, Anália Baldiceira? Mas daqui a pouquinho, ó, dependendo do time da Série A aí que tá jogando o Campeonato Brasileiro, né? Dependendo do time, já dá pra jogar bola aí já, Anália Baldiceira. Aliás, você tá jogando e tá em melhor forma do que muitos jogadores que estão jogando bola. Abraço, minha amiga, pra você e pra toda a família. Gelson Schmidt está em Xaxim também, acompanhando, curtindo o momento.
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0: Toca tudo, tem sorriso lindo.

0: Deus.
1: Tá aí, Céu e Cantos, com Alessandro Turra. Saudade da ex. Tá com saudade? Deus é livre. Tá doido, senhor? Acabou. Não, né? 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

0: E aí, o que você tá aprontando essa tarde de terça-feira? Tarde preguiçosa, coisa boa, tomar uma T12, comer uma pipoca, né? Tomar um cafezinho gostoso, aquele chimarrão do capricho. Ah, tá indo no trabalho, não pode? Então, bom trabalho pra você, boas vendas, bons negócios. Galera do comércio em peso, sempre na audiência 97.9. Temos aniversariante hoje, eu tô sabendo. Cadê aqui os parabéns? Agora já... Parabéns, dona Miraci! A esposa do meu amigo Gerson. Tá de aniversário hoje. Ô, Miraci, parabéns, hein? Saúde, muitas e muitas felicidades. A Miraci faz um chico balanceado, hein? Eu já provei já. Deus abençoe, tá bom, Miraci? Saúde e muita paz. O resto eu sei que você se vira e corre atrás, correndo sempre atrás dos sonhos e dos objetivos, que você possa colher sempre as rosas mais lindas desse jardim da vida. Parabéns, Miraci! O Gerson tá lá fácil, né? Um abraço, Gerson, pra você também, meu irmão, e toda a equipe aí da Nadalete Materiais de Construção. Que bom que você me lembrou, hein, Jos? Bom que você me lembrou do aniversário da dona Miraci, pra mim tocar os parabéns pra ela aqui. Tem mais alguém de aniversário hoje? Tem, manda um nomezinho aí que nós já tocamos parabéns também. Cris Júnior, ouvindo você, tomando chimarrão, sempre na audiência, momento. A Jenny, tomando chimarrão e fazendo grostoli. Dia produtivo hoje. Coisa boa, né? Grostolizinho, cafezão, de bom. 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Rosilei Raimondi está pedindo os atuais, tomando um chimarrão para aquecer o dia, hein, Cris? Tá bom, vamos tocar os atuais para Rosilei Raimondi. Quem mais mandou áudio pra mim aqui? Alô?
1: Oi, boa tarde, Cris. Tudo bem? Queria participar do sorteio do SC Salvates e queria pedir a música Homem de Pedra com Trio Pradador só pra curtir a música, Cris. Um bom trabalho, meu amigo.
0: Valeu, obrigado, valeu.
1: Tchau, tchau, Dilei, do bairro Mestre.
0: O Dilei, FG Salvados, tá? Cristiano Zatera, como é que você tá? Um abraço, queridão, pra você também, toda a família.
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0: Emoção e alegria todo dia. Valeu, obrigado você pela participação, Celô. 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
1: Vai, boiadeiro! 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

0: todo mundo menos eu, de Guilherme com a boiadeira Ana Castela. Eu toca tudo, hein? Faça, pode pedir. Manda ver sua indicação musical. É que o gordinho falante tá prontinho pra atender você. É, a Jussara quebrando a porta aqui, né? Tá valendo. 20 faltando para as 5 da tarde. 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Vinte faltando para as 5 da tarde, Jocely Luiz e a informação da hora.
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2: Chapecó inaugurou neste sábado o terceiro sistema antigranizo instalado no município. O equipamento, avaliado em 900.

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0: segue mais, toca tudo. Tarde fria, tarde, tempo nublado, chuva. Aparecendo até inverno, né? Esse tempo aí, tá? Você tá bem por aí? Bora esquentar esse clima com música boa por aqui. Mandar um luzinho especial pra Rose, pra Sil, as meninas lá da Bimbo Fest, a

0: acompanhando, ouvindo o momento. Um abraço. Semana eu vou passar do mão chimarrão com vocês aí, né? Olha lá, quinta-feira, Rosi. Pode ser? Abraço pra você, já vou tocar o som que você me pediu aqui. Ela é fã dessa música, né? Diego e Vitor Hugo, Facas. Dia do advogado hoje, parabéns a todos os advogados, né? Já mandei cedo um salve lá pro meu advogado. Sempre é bom a gente ter um advogado na vida da gente, né? Aquela pessoa que tem um contato assim, rapidão, se meteu em crenca, deu algum B.O. Doutor Igor, um abraço pro amigo. É. Sempre é bom ter um advogado de plantão. Então hoje parabéns aí a todos os advogados, né? Você que atua na área da advocacia, comemorado em 11 de agosto. A data foi escolhida porque em 11 de agosto de 1827, o imperador Dom Pedro I criou os dois primeiros cursos de ciências jurídicas e sociais do país, em São Paulo e também em Olinda, se intitulando então e deixando essa data marcada como o dia do advogado, 11 de agosto. Hoje é dia do que mais? Dia da TV! É pra você que gosta de assistir uma telinha, né? Hoje é dia da TV também, 11 de agosto, dia da televisão. Ligado a Santa Clara, padroeira do meio da comunicação. E também tem no dia 18 de setembro também é o dia nacional da televisão. É a data da fundação da primeira emissora brasileira, que foi a TV Tupi em 1950. E também se comemora o dia da TV, dia 21 de novembro, dia mundial da televisão, proclamado aí pela ONU. Tem dias e datas e dias de muita coisa. Cadê os estudantes? Cadê os estudantes? Eu já fui minha época. Agora, ultimamente, só estudo a escola da vida. Mas para você, estudante, algo que ninguém tira de você, né? O aprendizado. E no Brasil, comemorado então o dia do estudante, hoje, dia 11 de agosto. Parabéns a vocês todos. A data foi oficializada em 1927 para lembrar o centenário da criação das duas primeiras faculdades do país, em 1827, pelo imperador Dom Pedro I. Não é feriado nacional, portanto, as aulas costumam acontecer normalmente. Até porque é dia do estudante, tem que celebrar como? Estudando, Cris Júnior, estudando. A vida é uma constante escola, né? Você tá bem por aí? Tudo em ordem? Tudo certinho? Espero que sim. Vou atender esse povão lindo aqui participando e concorrendo. 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
0: 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Toca tudo, Diego Vitor Hugo.
2: Bruno Marrone e Diego Vitor Hugo.

0: brasileira Raimundi, pediu e curtiu as atuais. Ela diz que eles tocam uma das bem antiguinhas dos atuais. Me lembrei dessa aqui, né? Que não tem como não tocar o Barco do Amor. Um dos grandes sucessos dos atuais. Meu querido amigo Maia, por onde andas, queridão? Um abraço, tá lá trabalhando, preparando os hambúrguer. Preparando os hambúrguer lá no Bugança. Fala aí, Maia.
1: Fala, Cris Júnior. Grande Cris Júnior. Como é que tá, meu nobre amigo Cris? Tudo certo? Aqui é o Maia do Buganção. Tamo aí ligado daquele jeito no momento, né? Toca uma top aí do Ataí Alexandre pra nós aí. Da casa de Startup Capão Louco, beleza?
0: Deixa pra
1: é
0: mim.
1: É nóis, tamo junto. Bom trabalho.
0: Valeu, Maia. Grande abraço pra você e pra toda a equipe aí no Mercado Bugança. Trabalhando ao som da mais ouvida Momento FM. Uno Chapecó informando a hora, 4 minutos faltando para as 5 da tarde.
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0: 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Alô, Stephanie Narciso, tá ligadinho ouvindo o momento, participando do sorteio da FG Salvados. Larissa Isadora Teixeira também chegou por aqui já participando. Valeu, bom fim de tarde pra você e pra toda a família. Toca Priscila Cenas, é vaqueiro. Quem mandou mensagem, escreve o nome aí por gentileza. Escreve o nomezinho, tá? Quem mais? A Silvia dos Santos também, carimbando a sua participação por aqui junto com a gente.

0: isso é Traia Véia e Corpo e Alma. Parceria entre a banda Corpo e Alma, né, e o grupo sertanejo aí, Traia Véia, resultou nesse lançamento. Essa música está ouvindo aí, Três Vícios, lançada agora no mês de agosto. A faixa mistura um estilo arrastado e romântico dos bailões com a força do sertanejo universitário, falando sobre saudade, orgulho e recaídas amorosas. Lançamento também marcou a introdução sobre a entrada, né, do novo vocalista agora do Corpo e Alma, Gabriel Mendes, nos vocais, auxiliando, ajudando e encantando aí junto ao lado do e da celebridade, né, Wagner Schneider. Alguns estão falando e comentando aí que Wagner Schneider estaria de saída do Corpo e Alma, será? Acho que não, né? Mas é porque a questão da agenda da banda aí do Corpo e Alma, ela é gigantesca. É praticamente todo final de semana, 6, 7 shows aí que o pessoal se apresenta. Já inicia na quinta-feira a agenda do Corpo e Alma e se estende até na segunda-feira muitas vezes. Então algumas pessoas estão comentando que Gabriel Mendes, que chegou para ajudar e auxiliar aí nos vocais, o Wagner Schneider. Corpo e Alma, não mais na versão baileira, mas no estilo mais romântico, mais sertanejo, na pegada Corpo e Alma. 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Momento agora, 17:06, vem aí o Peter, destacando a previsão do tempo.
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0: Vamos lá, Peter Scheuer, e esse tempo, Peter Scheuer, conta pra gente as novidades, fala aí.
3: O tempo melhora nessa quarta-feira, claro que não 100%. É um dia com nebulosidade variável, o sol aparece por bons períodos, proporcionando um certo aquecimento, com temperaturas em torno acima dos 28, 27 graus. Pancadas passageiras ainda não estão descartadas, gente. Lá de vez em quando o céu ele fica escuro e pode reforçar alguma pancada com alguma trovoada localizada. É bom sair prevenido, precavido. Na quinta, sexta, sábado, tem previsão de muita chuva. São chuvas que podem vir acompanhadas de trovoadas, algum granizo, algum vendaval, até mesmo algum tornado isolado, não dá para descartar no oeste da região sul do Brasil. Essas áreas do sudoeste do Paraná, assim como aqui no oeste de Santa Catarina, meio oeste, alguns pontos do noroeste, oeste do Rio Grande do Sul, um outro ponto pode ter algum registro. E provável que nós tenhamos o domínio do tempo mais instável, portanto, até sábado. No domingo, o tempo volta a melhorar bastante, o sol aparece e esquenta, a temperatura máxima prevista deve chegar próximo acima dos 30 graus. Peter Scheuer, meteorologista, com a previsão do tempo.
0: Valeu, Peter, aquele abraço. 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
1: 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O tempo todo segue por aqui, toca tudo até as 19 horas. Para todo o Brasil.
2: Brasil.
1: Para todo mundo, para todo o planeta, para todo o universo. Você daí, eu daqui, mais louco Batman, né? Vamos nessa. Música boa, alegria, interatividade do ouvinte, um show de prêmios. Mandar um abraço, meu querido amigo Gelson Schmitz. Tá me pedindo um gin e gelo. Posso escolher um gin e gelo pra mim? Pode. Abraço para as meninas aí do restaurante Sabores da Ana, servindo aquele cafezão da tarde gostoso. Daqui a pouquinho tem um jantarzinho especial também, né? Hoje é bem uma sopa, né, Ruti? Uma sopa de aioline, garrafão de vinho e um pouquinho de queijo por cima. Um pãozinho assim pra dar aquela pochada, né, na sopa. Cris, mas tu não gosta de sopa. Sopa de aioline eu gosto. Gosto aquela sopa cheia de arroz e pura água, né? Sopa de doente. Tô fora. Bom, o clima hoje pede uma sopinha. Eliane, tá ligadinha também. Valeu, Eliane. Tá participando do sorteio FG Salvado, R$100 em Vale Compras. Abraço aí pra Heloísa, Carolina Gabriel também. Tá participando do sorteio FG Salvado. 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Ô, Cris Júnior, ouvindo você, meu querido amigo Caixa d'Água, batendo cartãozinho comigo na tarde e por aqui também, né, Caixa d'Água? Tá de boa já ou tá trabalhando ainda? Ah, deve tá de boa já, né? Caixa d'Água não se estressa muito com esse tal de serviço aí. O serviço não é pra estressar, né, Caixa d'Água? Quem fez, fez, Cris Júnior. Alô?
3: Boa tarde, Cris. Aline Silva, Dona Senhora de Lourdes.
2: Eu gostaria de participar do sorteio da FG Salvados e toca a próxima para todos na escuta, em especial para a família Rosa. Obrigada.
1: Alô, tchau. Família Rosa, ótima tarde para vocês também. Para você que vai pegar o trecho daqui a pouquinho, bastante neblina, né? Tá baixando a neblina agora aqui no centro da cidade. Então você que vai pegar o trecho, vai pegar as BRs, né? Vai com calma, vai tranquilo para você chegar no seu destino em total segurança. Vai ouvindo o Cris Júnior que nós vamos dominando a parada aqui junto contigo. Ok, filho do Jeca, Cris Júnior, tô te ouvindo. A Suelen, valeu Suelen, grande abraço, participando também. A Milena Taparello passou por aqui, já se cadastrou também. A Jussara Batista também tá concorrendo ao Vale Compras de R$100 da FG. Qual é a loja que o que não tem está para chegar? Me diga, me conte tudo e não me esconda nada. FG Salvados.

0: Ginegeno, a pro Gel São Schmitz. E o cavaco voou. Como é que tá nosso motel aí, ô Gerson? Bombando? Clima tá bom, né? Ô Rosilei Raimundi, que aconteceu, menina? Olha, ela tá no hospital tomando soro e ouvindo a momento. Melhoras pra você, minha amiga. Melhoras logo aí. Ai, ai, ai, um abraço, tá bom, Rosilei Raimundi? Sei lá o que você tá fazendo aí tomando soro, mas enfim, desejo que você melhore logo, tá sempre participando junto com o Cris Júnior, tá lá ouvindo a gente no hospital mesmo, não deixa de ouvir e acompanhar a nossa programação, né? E ouvinte fiel pra todas as horas e a momento também, a sua fiel companheira de todas as horas, né? Seja nos momentos bons ou ruins, né, Rosilei Raimundi? A momento sempre com você. Agora 5:25. 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
0: 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Chapecó, Xaxim, Xangiri. Lembrei dessa piada agora, você lembra também? Ah, você sabe qual é, né? Chapecó, não, Xaxim. Xangiri. 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Fala comigo, boa tarde.
4: Boa tarde, aqui é Sandra do Vila Sésimo. Gostaria de participar ali do sorteio da SG Salgados. Obrigada por atendida. Tenha uma boa tarde aí todos da rádio. Que Deus abençoe.
0: Valeu, Sandra. Deus abençoe você também. Obrigado pela participação. Alô, minha amiga Jo. A Jo lá em Chavantina. Como é que tá o tempo aí, Jo? Neblina, chuva? Ei, lambuzeira, véio, esse tempo, né? Eu disse que vai ter mais. Vai ter mais lambuzeira nos próximos dias aí. Ô, Jô, melhorou da mão? Como é que tá? Um abraço pra você e pra toda a sua família aí, Jô. A Jô, Jossi Giroto. Alô!
5: Opa, boa tarde, tudo bem? Boa
0: tarde.
5: Jô Fernando, da Embolinho. Eu queria saber como é que funciona, mas queria sortear uns ingressos pra sexta-feira. Nós vamos ter um show nacional.
0: Ah, beleza, Fernando. Vamos conversar no particular aí, né? Não vou te dar essa moralzinha de divulgar o teu show de graça, não, filho. Mas um abraço pra você e tudo de bom.
6: Boa tarde, Cris Júnior. Leda Cecília. Quero participar do sorteio da FG Salvados. Quero pedir uma música, qualquer uma com Ed Brito e Samuel.
0: Ed Brito e Samuel.
6: Obrigada e bom trabalho.
0: Abraço. Buzina pra nós, galera. Passa buzinando aí. Aí agora, eu normalmente utilizo só um lado do fone, mas como a gente tá sem as espumas aqui no estúdio, devido às nossas mudanças, aí o pessoal buzina, eu tô com fone, eu quase não ouço. Tá? Eu fico acenando a tarde toda aqui. Não sei se tá buzinando ou falando comigo, mas eu tô acenando aqui pra turma que passa na rua.

0: Esse é o novo sucesso. E aos amigos Paulinho e Fábio, PF no bailão. Amor da gente, pedido da nossa ouvinte Lidiane Seguetes, coladinho, ouvindo sempre a 97.9. Abraço, Lidiane. 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Tá chegando a informação da hora, 22, faltando para as 18 horas.
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2: A Celesc vai abrir a partir da próxima sexta-feira, dia 14, as inscrições para um concurso público que prevê a formação de cadastro de reserva para cargos de níveis médio, técnico e superior. As inscrições seguirão até o dia 23 de setembro e a prova objetiva está prevista para o dia 1º de novembro. Do total das vagas que vierem a ser preenchidas durante a validade no concurso, 20% serão reservadas para pessoas com deficiência, o PCD. Para nível médio, a oportunidade para eletricista, eletricista de linha viva, com jornada de 40 horas semanais e salário inicial de R$ 2.709,97, além de vale alimentação de R$ 1.830. É necessário ter ensino médio completo e CNH na categoria C. Os candidatos aprovados e contratados passarão por um curso de formação oferecido e custeado pela Celesc, com duração de 3 meses. Com informações para a programação, repórter Jocely Luiz.
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3: Um abençoado finalzinho de tarde pra você, no seu carro, no seu trabalho, na sua casa, aonde quer que esteja, sinta-se abraçado e abraçada. Cris Júnior, seguimos juntinhos com muito carinho nessa tarde de terça-feira, 11 de agosto de 2026. Temperatura marcando agora 14 graus na capital do milho. Grande abraço, meu querido amigo Renato, Renatão e a turma aí do Vai Derrota. É, não pega chuva no lombo, não. Precisou de uma caroninha? Quer ir ouvir? 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Melhor aplicativo do Brasil. Brasil! Né, meu amigo Valdo? Fala aí, Valdo.
4: Claro que Júnior, pode vir da Silva, do Bairro dos Esportes. Coloca nós no sorteio, hein? No Vale Compra aí, da FG Salvado, R$100.
3: Cenzão.
4: Ganhar esses R$100, vamos comprar um. Ah. Adquirir um produto lá na FG.
3: Isso
4: aí. Onde tem de tudo, o que não tem, tá pra chegar.
3: Bora, isso mesmo.
4: Toca uma música aí, Cris. Do São Marino aí pra nós ouvir. Tamo ligado no Momento FM. Um abraço, fica com Deus.
3: Valeu, Valdivino. Um grande abraço pra mim também. O Valdivino uma vez ganhou um valizão de cenzão, né? Valdo, foi lá comprar uma panela pra mulher. Deu uma panela pra mulher dele. A esposa ficou louca de faceira. Júnior, manda um abraço pra galera da ADM Pinturas, o Baga, o Sarchicha, o Ademir. Tá pedindo a música Anjo dos Atuais. Valeu, turminho, um grande abraço. Hoje não tá nada bom pra lidar com pintura, né? Principalmente na área externa. Mas pra quem tá pintando internamente, aí é residência, casa, apartamento, aí o serviço tá rendendo com a beleza. Alô?
5: Boa tarde, meu amigo Cris.
3: Buenas tardes.
5: Aqui é o Ezequiel Pinheiro.
3: Você tá bom?
5: Quero participar aí do sorteio aí da FG Salvados, meu amigo.
3: Salvados.
5: Coloca no sorteio aí. 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
3: Azar, bicho, velho. Ezequiel Pinheiro tá aí todo encasacado. Vai dizer que tá com frio, Ezequiel Pinheiro. O frio é psicológico, né? Essas pessoas aí desejam que queime o chuveiro. Deus o livre, galo.

0: Ô Boquinha Santa. Alô.
1: Fala pessoal, boa tarde Cris, boa tarde Gilson. 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
0: 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Pintura internamente é quando você está pintando dentro de algum local, dentro de alguma coisa. Dentro de um apartamento, dentro da casa, se chama internamente. E fora se fala foramente. Alô?
2: Alô, meu amigo Cris Júnior.
0: Meu amigo Charles.
2: Boa tarde, boa tarde, boa tarde, gordinho falante.
0: Boa tarde.
2: Que tarde chuvosa é essa? É
0: bom pra dormir, né?
2: Podia mandar um Zezé pra nós aí, mas vamos mudar o repertório, botar cada volta um recomeço. Bom,
0: graças a Deus,
2: podia tocar essa pra nós aí, meu amigo. Hã?
0: Bora.
2: Bem caprichado, aquele modão pro nego velho aqui da Mecânica Estile. Manda aquele abraço pra nós aí. E retornando um abraço pra toda a equipe da Rádio Momento aí. E pro meu gordinho falante, né? Aquele abraço.
0: Valeu. Um grande abraço. Obrigado. Tá lá o Charles lidando com o motorzinho de qualquer coisa lá, né? Tá lá o bicho velho. E quando o pessoal manda fazer um motor lá na Mecânica Auto Chile, ele limpa todo o motor, parece que é novo. Parece que o motor chegou novo da concessionária pra colocar no carro. Coisa linda, um espetáculo de trabalho, né? Valeu, Charles.
3: Ô, papagaio, falante. Que dia pra queimar uma carne numa oficina hoje, né? Meu Deus.
0: Nem me fale, tô pensando a mesma coisa, Sica. Que tal nós chegar lá, naquele ambiente de trabalho? Ele trabalha e nós assamos a carne. Depois, bora? Uma carninha lá na oficina hoje, Sica.

0: grão de açúcar.
1: O ouvinte pede, ao momento toca. Ed Brito Samuel, Romance Rosa. Alô, Ademir Rama. Abraço, queridão, pra você também. Vamos tocar daqui a pouquinho. Chorando Boteco. Quem nunca? Quem nunca? Largou uma lágrima numa bodega, em cima da mesa, escorado, embruçado, chorando. E o bodegueiro faceiro, né? Aderrama. Chorando Boteco. Ô, Cristian, tô te ouvindo. A Valdere Girardi no Veneza. Bom fim de tarde pra você também. Alô, Jandira Cavazini e Gabriel. Já está concorrendo aos R$100 Vale Compras lá da FG Salvados. 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

0: chegando no boteco. Angelina, um abraço, valeu, ligadinho, vindo o momento. Luciana Stefanello também, curtindo a Poderosa 97.9. Bom fim de tarde, ótimo início de noite pra você em toda a região oeste de Santa Catarina, Paraná, Rio Grande do Sul. Se ligando aqui, ó. Momento FM. Agora, pontualmente, 18 horas, vem aí a oração da Ave Maria e na sequência o sorteio desse Vale Compras de R$100, um presentão da FG Salvados para você.
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2: Somos uma igreja viva do Senhor, comunidades vocacionais onde a vocação nasce, cresce, se fortalece para no mundo irradiar a vida nova do Reino de Deus. Em nome do Pai, do Filho e do Espírito Santo. Amém. Olá, meu irmão, minha irmã, estamos vivendo a Semana da Família. Confiantes, pedimos ao Senhor da Messe vocações matrimoniais. Por isso, rezamos a oração vocacional. Jesus, tu me destes o dom precioso da vida e conheces a fundo o meu coração. Dá-me a graça de escutar tua voz, para que eu seja capaz de sonhar e me entregar com generosidade e vigor a serviço do teu reino, em tua igreja e no mundo. Maria, mãe e mestra, ajuda-me a ouvir teu filho Jesus e a responder com alegria a minha vocação. Amém. Neste momento fecundo de oração com Deus, queremos continuar rezando em comunhão com a Semana Nacional da Família, a vida e missão de nossas famílias. Toda vocação nasce no coração de Deus e encontra na família seu primeiro ambiente de cultivo. É no convívio familiar que a criança aprende a rezar, descobre o valor da fé, experimenta o amor gratuito e começa a perceber que Deus chama cada pessoa para uma missão específica. No chamado à vida matrimonial, os esposos e esposas são chamados para a vocação fecunda de viver a entrega da doação do amor incondicional um pelo outro, como Cristo nos amou. Pelo matrimônio, Deus se faz presente na vida do casal, nos mais pequenos gestos de compaixão, caridade, humildade, mansidão, acolhimento e companheirismo. A vocação matrimonial convida o casal para a experiência de serem a face de Cristo, um para o outro. É por este motivo que devemos rezar pelos vocacionados ao matrimônio, pois as famílias são o celeiro das vocações. Afinal, quantos padres religiosos, missionários e leigos comprometidos descobriram seu chamado graças ao testemunho de pais, avós e familiares que viveram a fé com simplicidade e perseverança. Por isso, a Maria, peçamos a sua intercessão rezando. Ave Maria, cheia de graça, o Senhor é convosco. Bendita sois vós entre as mulheres, e bendito é o fruto do vosso ventre, Jesus. Santa Maria, Mãe de Deus, rogai por nós, pecadores, agora e na hora de nossa morte. Amém. Deus vos abençoe. Em nome do Pai, do Filho e do Espírito Santo.

0: define a oração da Ave Maria.
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3: 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Vou atender esse povo lindo participando, interagindo, agradecendo você pelo carinho e pela audiência. Você que tá aí agora no seu carrão, na sua caminhonete, na sua motoca ou na bicicleta, ouvindo o Cris Júnior. Obrigado pela companhia. Vou contigo até o seu destino, hein? Se você se me permitir, fica aí na frequência 97.9. Muita música sertaneja, muita música de banda, aquela música gaúcha também tocando pra você por aqui na Momento FM. Um canhão de audiência. Né, Luciana Santos? Valeu. Meu amigo Valdecir Bonavigo passou aqui, deixou um áudio. Fala aí, queridão.
4: Boa noite, Cris Júnior. Sou o Valdecir Bonavigo. Gostaria de participar do sorteio da FG Salvados do Vale Compras de R$ 100. Uma ótima noite a todos. Abraço.
3: Abraço pra você também, meu querido. Já tá tomando seu chimarrão bueno? Aquele mate velho bem topetudo. Aquele cafezinho gostoso depois de um dia cansativo, exausto de trabalho. Mas ao invés de reclamar por esse tempo, tá chovendo, tá lambuzado, agradeça, né? Agradeça a Deus aí pela oportunidade de estar vivo e poder vivenciar mais um dia. 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
3: Atuais. 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Alô?
6: Tardique Júnior, tudo bem? Meu nome é Tereza Alzira Piovesão, moro aqui no Bairro São Jorge. Queria participar do sorteio da FG Salvados. Um abraço a todos, bom final de tarde. Tchau.
3: Valeu, Tereza Piovesa. Tem mais uma galera aqui participando.
7: Deu muito certo. Tarde, Cris. Tudo bem? Franciele Lautério da Luz. Gostaria de participar aí do sorteio do Vale Compras lá da FG Salvados. E desejar um final de tarde para todo mundo que está curtindo a Momento FM. Beleza? Falta uma música aí do Terceira Dimensão aí. Na cor dos olhos teus. E manda aí pro meu marido Edilar, que tá curtindo ao momento. Minha filha Maikele. Pra todos vocês aí, beleza? Um abraço.
3: Valeu, abraço pra ti também, pra toda a família. Alô!
8: Boa tarde, Cris. Que é o Claudir de Araújo. Eu queria participar do sorteio da FG Salvados e queria que você mudasse uma música de São Francisco. Se foi atendido, muito obrigado. Tchau, tchau.
3: Valeu, um grande abraço, eu, Delmir Bazzi, também coladinho, ouvindo 97.9. Bora dizer, Zezé, tô devendo essa aqui lá pro Charles. E um montão de ouvintes que pediram, Zezé Luciano. Cada volta é um recomeço.

0: sertanejo ao gaúcho, do gaúcho ao sertanejo, bandinha tocando também, é claro, toca tudo. Meu querido amigo Paulo Vustro, de volta, as capital do Lira, Paulo Vustro. Voltou bronzeadinho, hein? Um abraço, queridão, pra você, tudo de bom. Pensa no salame bom, homem. Salame, o Paulo me mandou um salame, pensa no salame bom. O povo zoa, né, Paulo? O povo fica zoando, eu tô falando. Salame de comer, coisa boa. Salamão no Paulo lá, coisa linda. 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Alô?
1: Boa tarde, Cris Júnior.
0: Tarde.
1: Sou Nathaniel de Belém, parceiro aqui do bairro São Romero. Manda uma música bem bonita para nós, que estamos tomando um mate doce e comendo uma pipoquinha. E quero participar do sorteio. Alô, potência!
0: Valeu, Nathaniel. Grande abraço. E Leandro Oliveira também participando aqui do sorteio da FG Salvados. Ô, Vanusa Oliveira, como é que você tá? Um abraço pra você e pra todo o povão aí no Paranazão curtindo ao momento. Eu tô atendendo as participações das 5h30 da tarde ainda. Quem mais aqui? Alô?
2: Boa tarde. É a Maria do Bar Sufiat. Queria participar do sorteio da SV Salvados. E aparecer a próxima música pra todos que estão ouvindo e pra você também. Tchau.
0: Valeu, grande abraço. Alô, Tânis Mara, tudo bem por aí? Ótima terça-feira. Quem mais? Deixa eu ver aqui. Alô.
3: Oi, boa tarde, Cris Júnior. Me coloca aí no sorteio do FG Salvados. É a Mi Padilha. Viu? Toca aí pra mim. Não preciso de você, do Eduardo Costa, se possível. Muito obrigada se for atendida.
0: Marque frio, tio, tá me gelando as canelas aqui. Eu disse pra minha mulher antes de casa, eu tenho que colocar meu pijama. Não, mas não vai estar tão frio. Agora eu tô aqui, eu batendo canela aqui embaixo da mesa aqui, ó. Gelado. Antes tinha as espumas no estúdio que esquentava um pouco, agora não tem. Tô eu aqui batendo canela. Vou dançar essa aqui pra esquentar. Vou dançar essa aqui pra dar uma esquentada.

0: Alô!
1: Ô, Cris!
0: Ah.
1: Salame não estamos conseguindo mais comer por causa do preço da carne, né? A mortadela tá ainda.
0: Tá barata ainda.
1: Estamos esperando melhorar. Toca aquela música lá, pão com mortadela lá, das antigas.
0: Bem das antigas, né?
1: Grupo Raso, eu acho
0: vamos
1: que é.
0: Vamos procurar essa aí.
1: Ai, ai, ai, esse Cris.
0: Oi, meu amigo. Alô, meu amigo Everton, o seguinte, rapaz. Entrando no assunto do salame do Paulo. É, eu só tô comendo salame que me deram, mas porque comprar tá caro mesmo. É, a morte teve, a gente tem uns amiguinhos bons, né? Assim. Aí ganhei o salame do Paulo esse dia. Torresmo também. 6h22 agora. Com a gente por aqui na Força até as 19 horas, a parceria da Lotérica Pé Quente. 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
0: 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Aos vendedores que estão na estrada também, aquele abraço. 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Seguimos mais do Toca, já tá na hora do sorteio. Vale compras FG Salvados. 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Alô, Fernanda. Fernanda tá com os moletom dela, ó. R$39,99. Moletom tamanho MG e GG. Separa uns 3 GG pra mim aí, ô Fernanda. Não, pra eu ter que ser o GG, né? Porque. Oh, fui experimentar a calça hoje, meu Deus. Ai, Jesus amado. Olha, pra esse gordinho me dar uma solução, porque fechar a boca eu não tô conseguindo. Não, fechar a boca eu não tô conseguindo. Ir pra academia hoje, por exemplo, queria ir pra academia, agora tá chovendo, tá frio. Viu? Só até o tempo tá conspirando contra eu emagrecer, tchê. Ô, Elaine Zequete, boa noite, Elaine. Valeu, um abraço. Cris, manda a música do Alma Nova. Chuva lembra você. Estamos aqui em Coronel Freitas trabalhando. Edmar Feliciano de Bom Jesus. Bom trabalho pro amigo aí, queridão. Alô.
3: Boa tarde, meu amigo Cris. Tudo certo?
0: Tá tudo ótimo.
3: Meu nome é Luiz Alves. Gostaria de pedir a música com René e Raí, Tenho e Não Tenho. Obrigado por atendido. Bora ir pra casa já? Descansar bem de boa. Aí, me coloca no sorteio aí do FG Salgado. Obrigado por atendido.
0: FG Salvado, Salvado, Salvados. Mas sempre tem um salgadinho lá também.
4: Boa tarde, Cris. Eu sou a Lúcia Piovesan. Gostaria de participar do sorteio dos R$100 da FG Salvados. Agradeço se for atendida. Um abraço.
0: Outro abraço para ti, dona Lúcia.
5: Oi, Cris. Tudo bem? Daiane Grasman Tchancherê. Quero participar do sorteio do FG Salvados. E um bom final de tarde para todo mundo aí. Obrigado. Tchau, tchau.
0: Valeu, Daiane. Abraço pra você e pra toda a sua família. Quem mais aqui? O Victor Fabrício também participando. Jonas por cá. Jonas por cá. Valeu, Jonas por cá. Quem mais? A Nelci Piscine Bonato ligadinho vendo. Leandro Lopes também. Um abraço. Paulo Sérgio tá em Bom Jesus ouvindo o momento. Pacatu Terceira Dimensão. Para dar aquela embalada nos bailão.

0: Beijo é o nome dela. Ô, meu querido amigo Cid, como é que você tá? Aham. Ai, não é fácil, né, Cid? Não, você tá bem, você tá em forma. O rapaz tá aí, né? Faz as suas caminhadas, inclusive deve estar indo pra academia ou voltando à academia. Olha o gordinho aqui, rapaz, eu tô desanimado, né? Eu não sei o que fazer mais. Queria tanto voltar pra aqueles dois dígitos na balança, já tava louco de bom, rapaz. Como diz o ditado, é assim, é só fechar a boca, rapaz. É só fechar a boca que dá certo.
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1: Momento, vamos lá para o sorteio agora, vamos sortear juntos aqui, eu, você, você e eu, deixa eu atender mais uma galera linda participando.
4: Boa tarde, meu amigo Cris Júnior, que é o Cidílio Santos, o Bigode.
1: Fala, Bigode.
4: A linha Vargem Bonita, Xanxerê.
1: Bom.
4: Estamos aqui, rodeando o fogão a lenha, tomando um chimarrão e ouvindo
1: é,
4: o momento.
1: É o jeito,
4: tempo,
1: né?
4: Tempo chovendo, né? Não tem o que fazer.
1: Tem muita coisa.
4: É, coloca no sorteio aí da FG Salvado, aí, do 100 pila ali. E se for possível, toca aí um... Eduardo Costa, tô por aí, ou ainda tô aí, Eduardo Costa, isso. Agradecer para todos os ouvintes, já uma ótima noite aí, que Deus abençoe a todos. Momento FM, emoção o tempo todo.
1: Valeu, Bigode, grande abraço pro amigo, tamo junto.
5: Oi, Cris, boa tarde, tudo bem? Aqui é a Sandra Dazzi, me coloca no sorteio da FG Salvados. Obrigado, se for atendido.
1: Eu vou contar um segredo pra você. Você sabe que eu sempre falo pra você escrever o nome completo na participação, né? Ou na hora que você tá gravando o áudio também. E muitos que participam não escrevem o nome. É, manda o áudio pela metade. E o principal que é o nome não manda. Aí eu digo pra ti, não tá concorrendo, tá? Então só dá uma conferida lá no áudio que você me mandou, na mensagem que você me mandou. Se você escreveu o seu nome completo na mensagem ou no áudio, tá? Aí, caso você não tenha tido escrito adivinhado aí o seu nome ou falado pra eu o seu nome, eu não posso adivinhar, né? Aí não tem como te colocar no sorteio.
6: Opa, boa tarde. Aqui é o Antônio Roque Lazzarotto. Gostaria de participar do sorteio e dizer que a resposta é FG Salvados. E deseja uma boa terça, final de terça-feira pra todo mundo. E sempre Deus no comando. Valeu, um abraço a todos e sempre de bem. Valeu, tudo bom.
1: Valeu, valeu, valeu. Ó, por exemplo, aqui, cheguei numa participação agora, que só me mandou boa noite. Eu entendo que boa noite pra você também. Valeu, abraço. Eu entendo assim, né? Boa noite especial pra quem? Alô, alô, alô, alô, aqui, agora vai.
7: Boa tarde, tudo bem? Aqui é Clorinda Fábio, aqui do Jardim Tarumã. Ia participar do sorteio ali do SG Salvado. O que tem, o que não tem, tá pra chegar.
1: É isso.
7: Tudo
1: aí
7: de bom.
1: Tudo de bom pra você também, minha amiga. Obrigado pela participação.
8: Boa tarde, Cris. Pessoal aí que tá ouvindo a Momento FM. Queria participar do sorteio da FG Salvados. E Momento FM, emoção o tempo todo. Se possível, tocam aí do Vitor e Léo aí, Cris. Se possível, agradeço por ter atendido.
1: Ô, queridão, hoje não vai dar tempo de tocar Vitor e Léo, hein? Mas amanhã nós damos jeito de tocar um Vitor e Léo aí. Everton, tal do Pão com Mortandela, não achei a música aqui, ó. Vou ficar te devendo. Vou debulhar uma outra marca pro amigo.
9: Oi, Cris, tudo bem? Quero participar do sorteio. Vamos tomar um mate docinho pra
1: ficar? Aí é bonito, é. Aí é coisa linda, né, Narvaldeira? Tomando um chimarrão, quer dizer, um mate doce, comendo uma pipoca. Bem sossegada. Alô!
10: Boa tarde. Eu gostaria de participar do sorteio do FG Salvados. É a Neiva Golim do Bairro Matinho. Eu queria uma música da terceira dimensão. Só para ouvir. E agradeço se for atendido. Obrigada. Tchau.
1: Valeu. Obrigado pra você também. Estou ok, já paguei aqui o terceira dimensão. Franciele Canani também participando. Falouzinho pra dona Vilma Terezinha. Boa noite, dona Vilma. Bora, papudo. Quem mandou pra mim aqui? O Lauri. O Lauri Show. Lauri Show.

0: André Renner e o nosso amigo João Vinagre. Vou pedir aos anjos. Fechou mais uma sequência, toca tudo 97. Vou ali e volto já destacando o nome do ganhador. Ou será uma ganhadora de hoje? Vale compras de R$100 da FG Salvados. Fica aí, fica aí, fica aí. 18h49 e sempre a força, a parceria por aqui é Lotérica Pé Quente. 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
0: 10 faltando para as 19 horas.
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0: Ô, lindeza do meu coração, vou indo nessa, hein? Agradecendo você pelo carinho, pela companhia, mais uma edição do Toca Tudo 97. Amanhã tem mais música, mais alegria. Amanhã tem mais prêmios, porque hoje o prêmio foi pra quem?
9: Oi, Cris, aqui é Araí, Bordinho Bar Veneza, chegando em casa agora do serviço. Vamos participar do sorteio de R$100 do FG Salvados, né? Para comprar um presentão pro maridão amanhã, que é aniversário dele.
0: Olha,
9: será aí. Pra comprar uma algo bonito que tem lá, porque lá tem coisas interessantes, bonitas, né? E o que não tem, tá para chegar, né?
0: Isso aí, valeu, Iraí Bordim, final do telefone 1123, você ganhou R$100 vale compras. Já sabe como funciona, né, Iraí Bordim? Passar aqui na rádio em horário comercial a partir de amanhã para retirar a autorização no prazo de 7 dias para ir até o nosso parceiro que é a FG e retirar o seu prêmio, então, esse cenzão. Você vai comprar o que quiser lá, tá bom? Compra o que quiser. E você tá no convite para dar uma passadinha na loja, conferir sempre as novidades, as ofertas e muita coisa linda que tem na FG Salvados, com preços que podem chegar até 50% de desconto aí, comparado ao preço do Mercado Livre. Tá bom? Não ganhou? Fica triste não, que amanhã nós teremos aqui. Amanhã já começa a ser, né? Pão de queijo, da Cipesa Foods. Amanhã à tarde, o Leandro Fernandes vai sortear também vale compras da Cia da Bolsa, calçados e confecções. E eu chego trazendo amanhã almoço dos sabores da Ana. Você mais um convidado. Esse é o prêmio de amanhã. Tá rolando sorteio também no Instagram da Rádio Momento. É uma máquina de lavar roupas 10 quilos e também o Pix de R$300 com patrocínio da Top Cesta Brasil. Já já tem a Voz do Brasil às 19 horas. As principais informações do Brasil e do mundo. 8 horas da noite tem a programação Bailão da 97. Beijo do Cris Júnior e até amanhã, povo lindo. Bênção em mim. Que venha, bênção e mais bênção, né? Padre Ezequiel, fechando todas do Toca Tudo de hoje. Tchau.

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2: Em Brasília, 19 horas. Está no ar a Voz do Brasil. As notícias do governo federal que movimentaram o país no dia de hoje.
3: Olá, boa noite.
2: Boa noite para você que nos acompanha em todo o país.
3: Terça-feira, 11 de agosto de 2026.
2: Vamos aos destaques do dia.
3: Plano da Apex quer diversificar destino das exportações brasileiras.
2: Iniciativa busca apoiar empresas impactadas pelas tarifas impostas pelos Estados Unidos. Luana Karen.
4: Entre os mercados alternativos com parcerias na agência estão Canadá, México, Alemanha, Turquia, África do Sul, China e Índia.
3: IBGE revela que inflação em julho foi de 0,07%.
2: Índice foi menor que o registrado no mês anterior. Márcia Fernandes.
5: O setor de alimentação e bebidas teve queda de 0,67%. A redução veio por influência dos alimentos comprados para consumo em casa.
3: E vamos falar daquelas ligações que não queremos receber.
2: Brasil registra uma média de 305 mil ligações indesejadas por minuto.
3: Saiba como evitar na reportagem de Graziele Bezerra.
6: O Não Me Perturbe é um desses serviços criados para preservar o cidadão das ligações abusivas.
2: Hoje, na apresentação da Voz do Brasil, Luciana Vasconcelos e Luciano Seixas.
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2: A inflação do mês de julho teve um recuo de 0,07%, de acordo com o IPCA, Índice Nacional de Preços ao Consumidor Amplo.
3: O índice é usado para medir a inflação oficial no Brasil. O resultado de julho representa uma variação de 0,09% em relação ao registrado no mês anterior.
2: Os dados foram divulgados hoje pelo IBGE.
5: O resultado ficou abaixo da taxa de junho, com variação de 0,07% e 0,09% abaixo da taxa do mês anterior. Nos 12 meses encerrados em julho, o índice ficou em 4,44%, abaixo dos 4,64% registrados até junho. O maior impacto veio do grupo habitação, puxado pela alta da energia elétrica. Já o setor de alimentação e bebidas teve queda de 0,67%. A redução veio por influência dos alimentos comprados para consumo em casa. Fernando Gonçalves, gerente do IPCA do IBGE, destacou os alimentos que impactaram no resultado da alimentação.
7: A alimentação no domicílio variou menos 1,14%, com influência das quedas do café moído, menos 2,45%, da cenoura, menos 14,41%, da batata inglesa, menos 19,59%, e do tomate com menos de 29,09%, sendo o tomate o principal impacto negativo no resultado do mês, com menos 0,10%.
5: Já o Índice Nacional de Preços ao Consumidor, INPC, ficou em 0,01% em julho. Em junho, ele estava em 0,14%. O INPC é calculado pelo IBGE com base no rendimento de famílias que recebem de 1 a 5 salários mínimos, sendo o chefe assalariado. Já o IPCA é medido com famílias de rendimento monetário entre 1 e 40 salários mínimos. Reportagem Márcia Fernandes.
3: Apoiar empresas brasileiras impactadas pelas tarifas impostas pelos Estados Unidos.
2: É o que pretende a Apex Brasil por meio de um plano lançado hoje.
3: A ideia é pensar estratégias individuais para cada tipo de negócio e diversificar os mercados para exportação.
4: O Plano de Diversificação de Exportações, elaborado pela Apex Brasil, Agência Brasileira de Promoção de Exportações e Investimentos, pretende atender 5.300 empresas estimadas como atingidas pelo tarifaço imposto pelos Estados Unidos. São companhias de setores como alimentos e bebidas, calçados, moda e máquinas e equipamentos. Além do atendimento individual às empresas afetadas, a iniciativa prevê a conexão com compradores internacionais, 2022, como explica Laudemir Miller, presidente da Apex Brasil.
8: Nós vamos colocar as empresas brasileiras frente a frente com compradores internacionais do seu produto em mercados alternativos. Nós vamos fazer isso com feiras internacionais, com rodadas de negócios no Brasil. Nós vamos trazer compradores internacionais ao Brasil e também nós vamos ter uma modalidade de apoio direto a empresas, um apoio financeiro em determinadas ações para elas se prepararem para a exportação.
4: Estão previstas mais de 300 ações de diversificação de mercados em todo o mundo. Entre os mercados alternativos com parcerias na agência estão Canadá, México, Alemanha, Turquia, África do Sul, China e Índia. De acordo com Laudemir Miller, presidente da Apex Brasil, a agência vai investir 210 milhões de reais para colocar as ações em prática.
8: A gente não tem como meta recuperar nos 12 meses os 210 milhões, porque a gente quer ampliar o número de mercados que as empresas exportam e ampliar ainda mais as exportações do Brasil.
4: A partir desta quarta-feira, as empresas afetadas pelo tarifaço e interessadas no plano de diversificação de exportações devem se inscrever diretamente na página da Apex na internet, em apexbrasil.com.br. Reportagem Luana Karen.
2: E produtores de cana-de-açúcar da região Nordeste que sofreram prejuízos econômicos por causa da tributação imposta pelos Estados Unidos ou decorrentes de eventos climáticos extremos têm direito a apoio.
3: Foi publicado hoje decreto que regulamenta a concessão do apoio financeiro.
9: Produtores independentes de cana-de-açúcar da região Nordeste, que tiveram prejuízos na safra 2025-2026, poderão solicitar apoio financeiro. O benefício será de R$ 12,00 por tonelada de cana comercializada, com limite total de R$ 270 milhões de reais em recursos. O apoio é destinado a quem comprovar prejuízos causados pela tributação adicional sobre exportações brasileiras pelos Estados Unidos ou por eventos climáticos extremos. A produção considerada deve ter sido entregue entre 1º de agosto de 2025 e 31 de julho de 2026. Para receber, o produtor precisa apresentar à Companhia Nacional de Abastecimento, a CONAB, a documentação que comprove a comercialização e os prejuízos. Os documentos devem ser enviados até 30 de outubro de 2026. O pagamento será feito pela CONAB por PIX, utilizando a chave CPF ou CNPJ do beneficiário, ou por depósito em conta corrente de sua titularidade. Não tem direito produtores que sejam sócios nas usinas, destilarias ou cooperativas que recebem a cana-de-açúcar. As orientações para envio da documentação e a relação dos beneficiários serão divulgadas pela CONAB em seu site, no endereço gov.br/CONAB. Thaís de Araújo para a Voz do Brasil.
2: Projetos de assistência técnica e extensão rural do semiárido podem ser beneficiados por edital aberto pela Agência Nacional de Assistência Técnica e Extensão Rural, a ANATER, e Ministério do Desenvolvimento Agrário e Agricultura Familiar.
3: São 413 milhões de reais para implementar a adaptação climática na agricultura familiar.
2: Serão selecionados 50 lotes territoriais em 10 estados do semiárido, atingindo mais de 60 mil famílias.
3: A presidente da Agência Nacional de Assistência Técnica e Extensão Rural, Loroana Coutinho, explicou a quem se destina o edital.
10: A gente está falando de agricultores familiares, de povos indígenas, comunidades quilombolas, de assentados e assentadas da reforma agrária, de beneficiários do Programa Nacional do Crédito Fundiário. Então, é uma gama de pessoas que são vinculadas ao Programa Garantia Safra e que agora poderão receber estruturação, poderão receber acompanhamento. Então, não é só assistência técnica e extensão rural, é assistência técnica e extensão rural, mas também estruturação da produção. Então, certamente, a gente vai dinamizar esses 56 territórios com muita ação.
2: O prazo para a inscrição das propostas vai até 31 de agosto e pode ser feita a inscrição pela internet em anater.org/editais-2.
3: Produtores rurais que vão declarar um imposto territorial rural podem fazer de forma mais simples.
2: A novidade deste ano é a opção de quitar o imposto na hora, usando o Pix, cartão ou TED.
3: O prazo de entrega da declaração vai até o dia 30 de setembro.
11: O prazo para a entrega da declaração do Imposto sobre a Propriedade Territorial Rural começou nesta segunda-feira e segue até 30 de setembro de 2026. A novidade este ano é que na versão web para pessoas jurídicas e para proprietários de imóveis rurais com área superior a 100 hectares, o pagamento do tributo pode ser feito por PIX, cartão de crédito, TED ou emissão do documento para pagamento. No sistema é possível preencher, transmitir, retificar e consultar declarações sem a necessidade de instalar programas no computador. O acesso é realizado com autenticação gov.br nos níveis prata ou ouro. Contribuintes que possuem muitos imóveis rurais podem ser importados arquivos contendo múltiplas declarações. Para ter acesso à declaração do Imposto sobre a Propriedade Territorial via web, acesse o endereço serviços.receitafederal.gov.br/login. Lá, o contribuinte deve entrar na conta gov.br, localizar o imóvel e preencher a declaração. Daniele Popov para a Voz do Brasil.
2: O Ministério da Saúde e o Serviço Federal de Processamento de Dados, o SERPRO, anunciaram a nuvem soberana do SUS.
3: E o que isso significa? Que os dados do Sistema Único de Saúde vão ser armazenados em uma única infraestrutura nacional.
12: Pela proposta, informações como históricos médicos, resultados de exames e registros de vacinação passam a ser processados exclusivamente em território nacional. A medida atende a parâmetros da Lei Geral de Proteção de Dados e garante a submissão das bases digitais unicamente à legislação brasileira, como explica o ministro da Saúde, Alexandre Padilha.
13: Todos os mais de 5 bilhões de dados da saúde, da nossa Rede Nacional de Dados de Saúde, passa a ter a segurança, a casa própria, aqui no Brasil, submetido às leis brasileiras, apenas a nenhuma lei de qualquer outro país.
12: O Serviço Federal de Processamento de Dados e o Departamento de Informação e Informática do Sistema Único de Saúde vão administrar a infraestrutura. O presidente do SERPRO, Wilton Mota, disse que, além de maior segurança, a nuvem soberana do SUS vai permitir a ampliação dos serviços digitais na saúde.
14: É consolidar uma estrutura robusta, segura e soberana.
12: Com a nuvem soberana do SUS, o Ministério da Saúde espera consolidar a Rede Nacional de Dados em Saúde, onde o paciente terá toda a sua trajetória no SUS em formato digital. Reportagem na Zibrum.
2: E a gente vai falar agora de uma coisa que irrita muito o brasileiro. São aquelas ligações indesejadas de telemarketing, instituições financeiras.
3: O excesso pode até fazer com que chamadas importantes deixem de ser atendidas.
2: E para ajudar o consumidor a se proteger, existem ferramentas gratuitas que permitem bloquear o telemarketing e identificar quem está por trás de números desconhecidos.
15: O Brasil registra uma média de 305 mil ligações indesejadas por minuto, segundo dados do IDEC, o Instituto de Defesa de Consumidores. O número dá ao país o título de líder global em chamadas abusivas. Desde 2022, a Anatel tem atuado para garantir o direito de quem não quer receber esses tipos de chamadas, que no geral são ofertas de produtos e serviços, pesquisas, pedidos de doações ou cobranças. E mais, muitas vezes são realizadas por robôs.
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15: O Não Me Perturbe é um desses serviços criados para preservar o cidadão das ligações abusivas. Ele é gratuito e permite bloquear chamadas realizadas pelo telemarketing de operadoras de telecomunicações e instituições financeiras participantes. Basta acessar a plataforma www.nãomeperturbe.com.br, realizar o cadastro e selecionar as empresas que você deseja bloquear. Outra alternativa é o Qual Empresa Me Ligou? Caso você receba a chamada de um número desconhecido, é possível acessar o site qualempresameligou.com.br e consultar a qual empresa aquele número está vinculado. A ferramenta permite a localização dos canais oficiais de atendimento da empresa e evita que o usuário caia em golpes. A estudante de psicologia Isabelle Reis se queixa dos
19: constantes incômodos provocados pelas ligações cada vez mais insistentes.
20: Recebo muitas ligações pela manhã, muitas ligações pela tarde, e agora recentemente eu venho recebendo ligações até pela noite. Então eu não atendo mais ligação, às vezes pode ser até uma pessoa que é conhecida ou alguma coisa urgente, eu não atendo. Assim, meu celular sempre está no mudo, inclusive minha mãe até reclama, às vezes ela me liga ou pessoas da minha vida me ligam e sempre está no silencioso, então se eu não estou com o celular na minha mão, às vezes eu não atendo e às vezes é uma coisa séria.
19: Desde junho de 2024, a Anatel também passou a considerar abusivas as chamadas curtas com duração de até 6 segundos. Desde então, foram realizados mais de 1.200 bloqueios de empresas para a realização de chamadas e quase 40 milhões de reais em multas já foram aplicados. Reportagem Graziele Bezerra.
3: E falamos sobre as ligações indesejadas, muitas vezes feitas para os nossos celulares.
2: Um aparelho que faz parte do dia a dia, sempre ao lado do brasileiro. Por lá a gente faz compras, tem acesso ao banco e aos nossos contatos.
3: Pois então, uma plataforma permite registrar um aparelho celular e emitir alertas em caso de perda, roubo ou furto.
2: É o Celular Seguro, um sistema do Ministério da Justiça e Segurança Pública.
3: A plataforma oferece também a opção de indicar contatos de segurança e comunicar uma ocorrência para bloquear o aparelho de forma simples e rápida.
2: Você sabe como cadastrar o seu telefone na plataforma Celular Seguro? O sistema permite ao usuário registrar o aparelho celular e emitir alertas em caso de roubo, furto ou perda. A plataforma também oferece a opção de indicar pessoas de confiança que vão poder emitir um alerta em nome do usuário caso ele não consiga acessar o sistema. Para usar o Celular Seguro, é necessário fazer o login por meio de uma conta gov.br. O cadastro pode ser realizado pelo aplicativo ou pela versão web da plataforma. Para se cadastrar, basta acessar a plataforma Celular Seguro, escolher a opção Meus Telefones ou Telefones de Confiança e selecionar o aparelho. Depois, basta clicar em Alerta e confirmar o registro. Após a confirmação, será gerado um número de protocolo que pode ser utilizado em eventuais consultas posteriores. A plataforma Celular Seguro também oferece uma ferramenta para consulta de aparelhos usados antes da compra e verificar se determinado aparelho tem registro de roubo, furto ou perda. Para realizar a consulta, basta informar o e-mail, número de identificação único do aparelho celular. O e-mail pode ser consultado nas configurações do aparelho.
21: Priscila Machado, para a Voz do Brasil.
2: Golpistas estão utilizando a logomarca do governo federal para oferecer supostas renegociações.
3: A orientação é não clicar em e-mails, mensagens e links na internet, inclusive em redes sociais.
22: O Ministério da Fazenda alerta para golpes aplicados contra pessoas que procuram renegociar dívidas. Os golpistas utilizam anúncios falsos, e-mails, mensagens e links na internet, inclusive em redes sociais, e usam indevidamente nomes e logomarcas do governo federal para conferir aparência de legitimidade às ofertas. A orientação é ficar atento. A renegociação de dívidas é feita diretamente com as instituições bancárias. O governo não envia links, mensagens digitais ou SMS oferecendo esse tipo de serviço e não mantém sites específicos para renegociação. Por isso, não forneça dados pessoais ou bancários e não faça pagamentos a partir de links recebidos por mensagens ou anúncios. Informações e orientações sobre renegociação de dívidas estão disponíveis no portal oficial do Ministério da Fazenda, no endereço gov.br/fazenda. Em caso de dúvida, procure diretamente a instituição financeira responsável pela dívida e utilize somente canais oficiais. Lucília Araújo, para a Voz do Brasil.
2: Uma aeronave com sensores de alta precisão está sobrevoando Amazônia, Cerrado e Pantanal para medir os gases que causam o efeito estufa.
3: O trabalho é uma parceria entre Brasil e Alemanha.
2: A
0: aeronave equipada com instrumentos científicos está fazendo voos no espaço aéreo brasileiro desde o mês passado. O objetivo é medir fluxos e concentrações atmosféricas de dióxido de carbono e metano, dois dos principais gases causadores do efeito estufa. Os voos se concentram na Amazônia, no Pantanal e em parte do Cerrado. O modelo do avião é capaz de voar em uma ampla faixa de altitude, desde 850 metros até 15 mil metros. O pesquisador do Instituto de Física da Universidade de São Paulo, Paulo Artacho, dá os detalhes.
1: O objetivo principal dessa pesquisa é entender melhor as emissões e o processamento atmosférico de um gás de efeito estufa, que é muito importante, que é o metano. Então, o metano é o segundo gás em importância e relevância do ponto de vista de gases de efeito estufa, logo depois do dióxido de carbono. E a Amazônia e o Pantanal, em particular, todas as áreas alagadas, são fortes emissores de metano.
0: Cerca de 120 pesquisadores de instituições de pesquisa da Alemanha e do Brasil trabalham na coleta de dados. A coordenação é do Instituto Nacional de Pesquisas Espaciais, o INPE, e do Centro Espacial Alemão. Segundo o coordenador da pesquisa, Dirceu Luiz Erdes, os dados vão complementar informações de outros sistemas de observação, validar medições por satélite e aprimorar modelos climáticos.
6: Todos os modelos de IPCC, modelos de clima e tempo, utilizam dados de CO2 e metano. Então, o principal objetivo desse trabalho é validar esses modelos, corrigir o que tiver que corrigir e melhorar as projeções futuras. E também validar os dados satélites. Tem vários satélites hoje, tanto europeus como americanos, japoneses e chineses, que cruzam o nosso território. E eles têm um valor de coleta desses dados. E a ideia desse projeto é coletar os dados in situ, na região, e validar tanto o satélite como os modelos de previsão.
0: A campanha científica deve se estender até meados de setembro. Até lá, serão realizados cerca de 15 voos, tanto durante o dia quanto à noite. Reportagem Luciana Colares de Holanda.
2: O brasileiro de alimentação escolar, que une os produtos da agricultura familiar às merendas servidas aos estudantes, foi apresentado a uma delegação da Etiópia.
23: Antes de chegar ao prato dos estudantes, a merenda escolar percorre um caminho que começa muito antes da cozinha da escola. É um modelo que une alimentação saudável, agricultura familiar e políticas públicas. Uma experiência brasileira que desperta o interesse de outros países, como a Etiópia. Como lembrou a coordenadora-geral do Programa Nacional de Alimentação Escolar, Karine Santos.
24: O Brasil coopera com muitos países. Faz parte da programação dessa missão de receber a delegação da Etiópia, demonstrar como isso é levado a efeito até que esse alimento chegue de fato no prato dos nossos estudantes.
23: A visita integra a parceria de cooperação entre Brasil e Etiópia voltada ao intercâmbio de experiências sobre alimentação escolar. Analista de projetos da Agência Brasileira de Cooperação, Paola Barbieri, falou como funciona essa cooperação entre os dois países.
25: O Programa de Alimentação Escolar Brasileiro já tem 70 anos, né, de existência e, assim, pelas inovações que o programa traz, os países, eles têm muito interesse em conhecer como ele é organizado, né, como ele é operado.
23: Numa escola do Distrito Federal, a delegação da Etiópia pôde acompanhar o resultado desse trabalho na prática. Parte dos alimentos servidos nas escolas públicas vem diretamente da agricultura familiar. A produção passa pelas cooperativas e segue para as unidades de ensino, como garante o presidente da cooperativa, Anaildo Porfírio da Silva.
26: A nossa cooperativa associação hoje já tem 72 escolas, então isso ajuda demais o agricultor.
23: O agricultor familiar José Ailton Alves diz que sente satisfação por ter o seu trabalho reconhecido reconhecido internacionalmente.
4: A gente se sente honrado e gratificado, porque a gente está vendo que o nosso trabalho está sendo visto.
23: Os alimentos produzidos por agricultores familiares, como José Ailton, chegam a milhões de estudantes, como Otaviana Esteves de Deus, de 11 anos.
5: Muito legal essa hora que a gente reúne todo mundo aqui na mesa para comer, conversar, um alimento saudável também, muito delicioso.
23: A merendeira Dilma Costa conta que o sucesso é garantido.
7: Hoje é estrogonofe, hoje vai ser uma loucura, eles vão comer assim, sempre repetem, né?
23: A Cooperação Brasil-Etiópia é coordenada pela Agência Brasileira de Cooperação pelo Fundo Nacional de Desenvolvimento da Educação e conta com o suporte de agências das Nações Unidas. Reportagem Cleide Lopes.
3: E essas foram as notícias do governo federal.
2: Fique agora com as notícias do Poder Judiciário e do Congresso Nacional. Uma boa noite.
3: Boa noite para você e até amanhã.
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10: Centro de Estudos Constitucionais do Supremo Tribunal Federal prorroga prazo de inscrições para audiência acadêmica em Belém, no Pará.
11: Relatório do CNJ aponta que medidas protetivas chegam rápido, mas não bastam contra feminicídios.
10: STJ mantém condenação de suposto membro do PCC a mais de 87 anos de prisão.
11: Boa noite, eu sou Arthur Filho.
10: E eu sou Walter Lima.
11: O Centro de Estudos Constitucionais do Supremo Tribunal Federal prorrogou para 16 de agosto o prazo de inscrições para participação na terceira audiência acadêmica regional do projeto O Ensino do Direito Constitucional no Século XXI, Panorama e Perspectivas.
10: O evento será realizado no próximo dia 28 no Instituto de Ciências Jurídicas da Universidade Federal do Pará.
11: As instituições interessadas em fazer exposição oral devem realizar a inscrição por meio de formulário com envio de resumo escrito até 4.000 caracteres.
10: As manifestações devem ter caráter constitucional e poderão abordar um ou mais dos eixos temáticos definidos pelo Centro de Estudos Constitucionais do Supremo Tribunal Federal.
11: Pesquisa apresentada pelo Conselho Nacional de Justiça revela que o sistema de justiça tem concedido com rapidez medidas protetivas de urgência.
10: Mas os dados revelam que ainda é um desafio combater o feminicídio. Fernanda Porto.
27: 53% das medidas protetivas de urgência são concedidas no mesmo dia em que a mulher faz a solicitação. Mas a ação ainda não é suficiente para evitar casos de feminicídios, já que em 57,6% dos casos, as vítimas tinham medidas protetivas vigentes. Os dados são da pesquisa Feminicídio e Medidas Protetivas de Urgência, publicada pelo Conselho Nacional de Justiça. O levantamento foi feito com base em mais de 10 mil inquéritos iniciados e ações penais de primeiro grau ajuizadas entre os anos de 2024 e 2025. Do grupo analisado, 3.449 vítimas, ou seja, duas a cada três mulheres, não tinham medida contra o réu. Já outras 1.669 tinham medida protetiva, o que corresponde a uma a cada três vítimas.
11: Superior Tribunal de Justiça mantém condenação de mais de 87 anos de prisão a suposto integrante do PCC.
10: A decisão é da desembargadora convocada Nilsone de Freitas. Repórter Fátima Uchoa.
28: O réu foi condenado por participação em organização criminosa armada, 5 homicídios qualificados e ocultação de cadáver. Entre as vítimas está uma escrivã da Polícia Civil de São Paulo. Segundo o Ministério Público, o réu é integrante do primeiro comando da capital, o PCC. A defesa pretendia anular a condenação pelo Tribunal do Júri e obter novo julgamento, mas o Tribunal de Justiça de São Paulo negou a apelação, sob o fundamento de que a decisão dos jurados tinha amparo em provas. No STJ, ao analisar o pedido, Nilson Rony de Freitas destacou que o habeas corpus serve para proteger o direito de locomoção diante de ilegalidade ou abuso de poder, não sendo cabível para rediscutir condenações quando não há flagrante ilegalidade.
11: Justiça Federal suspende reintegração de posse em área disputada por assentados e indígenas pataxós na Bahia.
10: Com a decisão, a ordem de reintegração de posse em favor do INCRA fica sem efeito até um novo julgamento, que só deve ocorrer após produção de prova técnica. Sabrine Menezes.
12: No recurso, o MPF sustentou que os direitos territoriais dos povos indígenas são originários e reconhecidos pela Constituição Federal. Com a decisão, o processo de reintegração de posse do lote 77A, localizado no projeto Assentamento Cumuru-Xatiba, em Prado, na Bahia, deve passar por uma nova perícia para verificar se a área faz parte da terra indígena Comexatibá, do povo Pataxó. Em caso de confirmação, os assentados têm direito à indenização e à eventual realocação para outro projeto de reforma agrária.
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11: A você, uma boa noite.
10: E até amanhã.
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1: Eu sou Paula Groba.
2: E eu sou Humberto Pinheiro.
1: E estes são os destaques de hoje do Jornal do Senado, que começa agora.
2: Vai à sanção programa de incentivos à produção nacional de fertilizantes.
1: Avança projeto que define implementação do novo piso salarial nacional para médicos e cirurgiões dentistas.
2: Estatuto do Aprendiz segue para plenário com urgência.
1: Boa noite.
2: Boa noite.
1: Apesar de ser uma das maiores potências mundiais de produção de alimentos, o Brasil ainda depende fortemente de fertilizantes importados para manter a produção agrícola.
2: Para reduzir essa dependência, o Senado aprovou hoje e encaminhou para a sanção presidencial o projeto que cria um programa de incentivo à produção nacional de fertilizantes. A proposta busca aumentar a oferta do insumo produzido no país, reduzir os custos para o agronegócio e, com isso, ajudar a baratear a produção de alimentos. A reportagem é de Alexandre Campos.
3: A principal mudança feita pelos deputados federais aprovada pelos senadores é a autorização para o repasse de recursos do orçamento ao BNDES para abrir linha de crédito para investimentos na produção de fertilizantes e matérias-primas, remineralizadores, bioinsumos e biofertilizantes. O dinheiro poderá financiar plantas industriais, atividades de pesquisa e infraestrutura de integração de polos logísticos. Relatora do projeto, a senadora Tereza Cristina, do PP de Mato Grosso do Sul, lembrou que apesar de ser uma potência agrícola, o Brasil continua dependente da importação de fertilizantes.
4: Em 50 anos nós revolucionamos a agricultura e a produção brasileira. E hoje, este ano, a gente deve passar os Estados Unidos como maiores exportadores de grãos do mundo. E nós vamos fazer essa façanha com terras pobres, presidente, que precisam de fertilizantes. Então é uma loucura a gente não ter até hoje um Proferte da vida.
3: O texto aprovado, que segue para a sanção presidencial, confere ao Conselho Nacional de Fertilizantes e Nutrição de Plantas a atribuição de avaliar a cada 2 anos a efetividade do programa e definir a mistura mínima obrigatória de fertilizantes nacionais aos comercializados em território brasileiro.
1: E a Comissão de Orçamento aprovou a abertura de créditos extraordinários à União para socorrer vítimas de desastres naturais e para agências reguladoras.
2: Relatora da proposta, a senadora Tereza Cristina defendeu que o instrumento da abertura de crédito seja evitado com mais planejamento. Repórter Raíssa Abreu.
5: A medida provisória aprovada destina R$305 milhões ao socorro de vítimas de desastres naturais, como secas e enchentes, em diversos pontos do país. A relatora, senadora Tereza Cristina, do PP de Mato Grosso do Sul, votou pela aprovação da medida, mas reforçou que o crédito extraordinário só deve ser usado em casos excepcionais.
6: Um país que, estação após estação, precisa correr para socorrer aquilo que poderia ter prevenido, não enfrenta um problema de imprevisibilidade, enfrenta um problema de planejamento.
5: A comissão também aprovou um projeto de abertura de crédito de R$24 milhões para reforçar o orçamento das agências reguladoras.
1: Médicos e cirurgiões dentistas podem ter piso salarial de mais de R$13 mil para 20 horas semanais, mas a implementação será gradual ao longo de 3 anos.
2: Foi o que aprovou nesta terça-feira a Comissão de Assuntos Econômicos. Pelo texto aprovado, o piso será implementado em 3 etapas. As informações com a repórter Marcela Cunha.
7: O projeto estabelece piso salarial de R$13.662 para médicos e cirurgiões dentistas que trabalham 20 horas por semana. O novo valor de referência vale tanto para o setor público quanto para o privado e deverá ser reajustado anualmente. A proposta também aumenta para 50% o adicional pelo trabalho noturno e mantém nesse percentual a remuneração das horas extras. O texto já havia sido aprovado pela Comissão de Assuntos Econômicos e de Assuntos Sociais, mas recebeu recurso para votação pelo plenário. Foram apresentadas 4 emendas e, por isso, o projeto voltou à CAI. O relator, senador Nelsinho Trade, do PSD do Mato Grosso do Sul, aceitou apenas a emenda emenda que prevê a implantação gradual do novo piso. 40% do valor no primeiro ano, 70% no segundo e 100% a partir do terceiro.
8: A transição confere tempo de adaptação aos empregadores, tanto do setor privado quanto do setor público, e mitiga eventuais impactos negativos sobre o mercado de trabalho.
7: O projeto segue para análise da Comissão de Assuntos Sociais e depois para votação no plenário do Senado.
1: O Senado pode analisar propostas que reduzem o número de dias letivos nos calendários escolares.
2: As ideias foram apresentadas por cidadãos e serão analisadas pela Comissão de Direitos Humanos e Legislação Participativa. Se aprovadas, poderão ser transformadas em projetos de lei. Repórter Herman Kulitz.
9: As iniciativas foram apresentadas por cidadãos pelo portal E-Cidadania. Como receberam mais de 20 mil apoios, se tornaram sugestões e legislativas. Agora, a Comissão de Direitos Humanos e Legislação Participativa vai decidir se elas serão transformadas em projeto de lei. André Camargo, autor de uma das propostas, explicou que antigamente o calendário escolar era de 180 dias e não vê prejuízo no retorno a essa quantidade.
10: As 800 horas vão permanecer, né? A carga horária de trabalho vai se manter. O que vai diminuir é a quantidade de dias letivos, para a gente poder se organizar, se reorganizar e tentar ver uma nova saída.
9: Os autores alegam benefícios tanto para os professores, favorecendo a formação continuada e a melhora na qualidade de vida no trabalho, quanto para os alunos, que poderão ter um ano letivo mais dinâmico e focado em um ensino mais eficiente, podendo até diminuir a evasão escolar.
1: E avançou no Senado o Estatuto do Aprendiz, novo marco legal para programas de aprendizagem com regras de contratação de adolescentes e jovens entre 14 e 24 anos, além de pessoas com deficiência em qualquer idade.
2: O texto aprovado pela Comissão de Assuntos Sociais, sem modificações, seguiu com pedido de urgência para votação no plenário do Senado. Repórter Marcela Diniz.
11: O contrato terá duração de 2 anos, podendo ser prorrogado por mais um, e a jornada poderá chegar a 8 horas diárias para quem já concluiu a educação básica. A proposta garante direitos como vale-transporte, férias no mesmo período do recesso escolar para menores de 18 anos e estabilidade para gestantes. O texto mantém a obrigatoriedade de contratação de aprendizes por empresas de médio e grande porte nos mesmos percentuais de hoje, mínimo de 5% e máximo de 15%, de acordo com o número de trabalhadores. Micro e pequenos negócios continuarão com contratação facultativa. Para quem não cumprir a cota, o texto prevê multa de R$3.000 por aprendiz não contratado. Em caso de reincidência ou embaraço à fiscalização, o valor dobra. O texto aprovado pelos senadores é o mesmo que veio da Câmara. 5 emendas de plenário foram rejeitadas na Comissão de Assuntos Sociais, entre elas, a que transferia para negociação coletiva regras sobre aprendizagem. O senador Flávio Arnes, do PSB paranaense, lembrou que já existe decisão do STF proibindo esse tipo de acordo quando o que está em questão são direitos de adolescentes.
12: Não se pode discutir mais vagas ou menos vagas. E já existe o tema 1046, que afastou expressamente das políticas de inclusão de aprendizes à negociação coletiva. A empresa pode alocar aprendizes em outros tomadores de serviço, públicos ou privados. Então, várias alternativas foram criadas para se ultrapassar o problema de, eventualmente, uma empresa não poder contratar.
11: A aprovação no Senado é o último passo da análise da proposta no Congresso. Mas, para virar lei, ela ainda precisa ser sancionada pelo presidente da República.
1: E o senador Paulo Paim, do PT do Rio Grande do Sul, reafirmou o apoio à redução da jornada para 40 horas semanais, sem redução de salário. Segundo ele, mais de 80% dos brasileiros apoiam o fim da escala 6x1.
2: Paim também citou estudos que apontam a possibilidade de criação de 4,5 milhões de novos empregos com a medida. Ao destacar que a proposta já recebeu o aval dos deputados, o senador defendeu que a PEC seja colocada em votação no Senado.
13: Não estamos diante de uma pauta de esquerda ou de direita, de centro ou do governo ou da oposição. Estamos diante de uma pauta dos brasileiros, das famílias brasileiras.
2: Foi edição de Paula Groba e trabalhos técnicos de Eliseu Caires. O Jornal do Senado fica por aqui. Acompanhe agora as notícias da Câmara dos Deputados. Boa noite.
1: Boa noite e até amanhã.
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15: Comissões declaram nulo casamento de menores de 16 anos de idade.
16: Propostas aumentam o acesso da população às canetas emagrecedoras.
15: Lei votada pelos parlamentares amplia o uso do FGTS por filantrópicas.
17: Boa noite. Uma nova lei mantém até 2030 a autorização para que instituições filantrópicas de saúde utilizem recursos do FGTS, a partir de projeto que passou pela análise dos deputados. Quem explica é a repórter Maria Neves.
18: Já está em vigor a lei que prorroga até 2030 o prazo para que hospitais filantrópicos utilizem recursos do Fundo de Garantia do Tempo de Serviço, o FGTS. Entre 2019 e 2022, a legislação permitia a essas instituições de saúde sem fins lucrativos aplicarem verbas do FGTS, mas a autorização não foi prorrogada. A norma sancionada agora foi a apresentada pelo deputado Paulo Pimenta, do PT do Rio Grande do Sul, ainda este ano. O parlamentar apenas recuperou o texto de uma medida provisória do Executivo, que perdeu a validade porque não foi votada pelo Congresso. Ao defender a aprovação do então projeto de lei no plenário da Câmara, o deputado Pompeu de Matos, do PDT do Rio Grande do Sul, ressaltou que a proposta vai beneficiar especialmente as Santas Casas.
19: É uma tomada de uma possibilidade que tinham as Santas Casas de se socorrer do Fundo de Garantia por Tempo de Serviço para suprir as dívidas que têm de financiamento. Segundo consta, a própria Santa Casas já declararam que há uma dívida em torno de 10 bilhões e existe recurso no Fundo de Garantia destas Santas Casas que pode ser lançado mão.
18: O governo estima que a utilização de verbas do FGTS pode reduzir os encargos financeiros das entidades filantrópicas de patamares.

0: também acolheram o projeto. Da Rádio Câmara de Brasília, Maria Neves.
1: Projeto de Ribamar Silva, do Podemos de São Paulo, atualiza as regras de rotulagem de alimentos. A proposta prevê informações nutricionais mais claras e acessíveis para orientar os consumidores na escolha de produtos.
2: De acordo com o texto de Ribamar Silva, a regulamentação deve estabelecer critérios para destacar o teor de açúcares, sódios, gorduras e outros componentes de interesse para a saúde. O projeto também prevê recursos de acessibilidade, como o sistema Braille e ferramentas digitais para pessoas com deficiência.
3: Saúde.
1: Projetos em discussão na Câmara querem aumentar acesso da população às chamadas canetas emagrecedoras. A repórter Mônica Tati tem os detalhes.
4: 60% dos brasileiros estão obesos ou acima do peso, segundo dados divulgados pelo Ministério da Saúde. Dessas pessoas, um quarto já é considerada obesa. A obesidade geralmente acarreta doenças crônicas, como hipertensão, diabetes e problemas cardiovasculares. São necessárias várias medidas para evitar a condição, como boa alimentação e a prática de exercícios físicos. Mas o uso de substâncias presentes nas chamadas canetas emagrecedoras tem se mostrado eficaz para reduzir o peso corporal e ajudar no controle da obesidade. Para tentar controlar os danos, deputados apresentaram projetos para aumentar o acesso da população a esse tipo de tratamento. O deputado Mário Eringer, do PDT de Minas Gerais, apresentou o projeto de lei que declara de interesse público os medicamentos Monjaro e Zepbound, que utilizam como princípio ativo a tirzepatida. A medida permite que o governo utilize o mecanismo de licença compulsória da propriedade industrial, popularmente conhecido como quebra de patente.
5: A quebra da patente propicia que outras empresas, aumenta a concorrência, possam fabricar esse medicamento, a tirzepatida, e atingir o maior número de pessoas, que haverá com certeza uma redução do preço. Hoje, o preço do Monjaro e do Zepbound é muito caro, impossibilita qualquer pessoa de classe média alta até, de usar esse medicamento, porque o preço é muito alto. E os benefícios são tão grandes que isso é vantagem para a saúde pública de uma maneira geral.
4: Já o deputado Damião Feliciano, do União da Paraíba, apresentou o projeto que exige a oferta de liraglutida, que tem o nome comercial de Saxenda, e a semaglutida, conhecida por Wegov ou Ozempic, pelo SUS, o Sistema Único de Saúde. Segundo Damião Feliciano, esses dois medicamentos são reconhecidos mundialmente como eficazes no tratamento da obesidade, mas o preço é uma barreira para a população mais carente. Segundo a Anvisa, a liraglutida auxilia no controle crônico de peso em associação a uma dieta baixa em calorias e ao aumento de exercícios físicos. A semaglutida, por sua vez, é mais uma opção para o tratamento do diabetes mellitus tipo 2. Os projetos que pretendem facilitar o acesso da população às canetas emagrecedoras estão em diferentes fases de apreciação na Câmara dos Deputados. Da Rádio Câmara de Brasília, Mônica Tati.
3: Trabalho.
2: Sidney Leite, do PSD do Amazonas, pondera que o texto da PEC do fim da escala 6x1 deve contemplar os interesses tanto dos empresários quanto dos trabalhadores. Ele afirma que a redução da jornada vai garantir mais tempo de convivência familiar para os brasileiros.
6: É importante que se compreenda que nós temos um segmento para quem empreende nesse país, o comércio e os serviços. Há necessidade que nesse relatório que nós vamos aprovar contemple esses setores, que são setores que muitas vezes não conseguem manter o trabalhador na formalidade, tendo em vista os altos custos dos encargos sociais. Mas isso não deve ser fator para que aqui no Parlamento nós possamos avançar e dar fim a essa escala e que homens e mulheres possam ter o direito de conviver com a família, direito ao lazer, direito ao estudo e, com isso, ter uma qualidade de vida melhor.
1: Sidney Leite lembra que a escala 5x2 já existe em áreas como o serviço público, o setor financeiro e parte da indústria. O parlamentar acredita que o fim da escala 6x1 vai contribuir para a redução do adoecimento dos trabalhadores e para o aumento da produtividade no ambiente profissional.
3: Economia.

0: Luiza Erondina, do PSOL de São Paulo, é uma das autoras do projeto que cria o Sistema Nacional de Transparência e Monitoramento de Preços de Combustíveis. A proposta prevê um portal público para consulta em tempo real dos preços praticados em postos de todo o país.
1: Luiza Erondina sugere que distribuidoras e revendedores informem à ANP dados sobre preços, custos e volumes comercializados. Ela acrescenta que o texto estabelece mecanismos para identificar variações abusivas de preços, além de estabelecer sanções administrativas.
2: Ciência e tecnologia.
0: Lucas Ramos, do PSB de Pernambuco, propõe discutir a criação da CID Digital, uma contribuição sobre as receitas obtidas por plataformas digitais com a prestação ou intermediação de serviços. A medida busca estabelecer uma nova forma de tributação para o setor.
1: Lucas Ramos destaca que a proposta divide opiniões e que, por isso, precisa ser debatida. Enquanto os defensores apontam a necessidade de ampliar a tributação, empresas afirmam que já recolhem diferentes impostos e alertam para o risco de aumento de custos e repasse ao consumidor.
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2: Direitos Humanos.
0: A Câmara aprovou o projeto que declara nulo o casamento de menores de 16 anos de idade. A repórter Paula Bittar acompanhou a votação.
4: A Comissão de Constituição e Justiça da Câmara aprovou uma proposta que declara a nulidade em qualquer caso do casamento de pessoas que não atingiram 16 anos de idade, a chamada idade núbil. O texto aprovado exclui artigos do Código Civil que prevêem a possibilidade de casamento antes da idade núbil, como em caso de gravidez, ou estabelecem regras e prazos para confirmação ou anulação desses casamentos. A relatora na CCJ, a deputada Ana Paula Lima, do PT de Santa Catarina, apresentou um parecer favorável a esse projeto da deputada Laura Carneiro, do PSD do Rio de Janeiro, mas rejeitou um outro do deputado doutor Fernando Máximo, do PL de Rondônia, que pretendia facilitar o casamento de quem atingiu 16 anos com a assinatura de um dos pais ou responsáveis. Atualmente, a lei exige a assinatura de ambos os pais ou representantes legais nesses casos. Ana Paula Lima também destacou que a vedação do casamento de menores de 16 anos encontra respaldo constitucional na proteção à infância e à juventude.
5: A aprovação do meu parecer pela Comissão de Constituição e Justiça, que torna nulo o casamento antes dos 16 anos, não é só um detalhe jurídico, é a Câmara Federal dizendo com todas as letras que esse tipo de casamento nunca deveria ter existido. Uma criança e adolescente ser empurrada para dentro de um casamento significa abandono escolar, gravidez precoce e muitas vezes violência escondida dentro de casa. Fecharmos as brechas que ainda restam na nossa legislação é proteger meninas que sozinhas não teriam como se defender.
4: A proposta que declara a nulidade em qualquer caso do casamento de pessoas que não atingiram 16 anos de idade já pode seguir para análise do Senado, a menos que haja recurso para votação antes pelo plenário da Câmara. Da Rádio Câmara, de Brasília, Paula Bittar.
2: Transportes.
1: Júlio Lopes, do PP do Rio de Janeiro, apoia projeto que estabelece o transporte público gratuito como um direito universal no país. Na opinião do parlamentar, a tarifa zero estimula o comércio e já é uma realidade bem-sucedida em diversas cidades.
6: Essa é uma ideia disruptiva, uma ideia nova, uma ideia importante, porque muitos países do mundo já estão começando essas experiências, assim como no Brasil. Nós já temos várias cidades no Brasil, mais de 14 cidades brasileiras, onde o transporte é gratuito e gera um movimento enorme na economia, porque você usa o transporte não só para ir trabalhar, mas também para se divertir, para ir cuidar da sua saúde, para cuidar da vida médica, clínica dos seus filhos também, enfim, o transporte gratuito gera um movimento enorme na economia.
0: Júlio Lopes reconhece os desafios para garantir o financiamento da medida, mas acredita que a criação de fontes permanentes de recursos e o uso de matrizes energéticas mais baratas, como o gás natural, podem garantir a mobilidade gratuita sem distinção de segmentos da população.
1: Proposta de Chico Alencar, do PSOL do Rio de Janeiro, prevê passe livre em todos os transportes públicos do país para pessoas com deficiência e doenças crônicas. A ideia, segundo o deputado, é garantir mobilidade e ampliar o acesso a um direito básico.
0: Chico Alencar lembra que pessoas com deficiência e doenças crônicas enfrentam limitações específicas e que, por isso, precisam de tratamento diferenciado no acesso ao transporte. Ele acrescenta ainda que é dever do poder público atender ao interesse coletivo e garantir a inclusão.
7: Então, esse passe livre em todos os transportes coletivos para o portador de doença crônica ou de deficiência é, na verdade, o cumprimento de um direito que a gente quer ver assegurado. É bom lembrar que os serviços de transporte público são uma concessão do poder público e as empresas concessionárias têm que se submeter à legislação mais geral, que é, por definição, voltada para o bem comum.
2: Desenvolvimento regional.
1: Dorinaldo Malafaia, do PDT do Amapá, é relator de projeto que concede a Macapá o título de capital nacional do meio do mundo. A proposta destaca que a cidade é a única capital brasileira cortada pela linha do Equador, onde o equinócio pode ser observado duas vezes ao ano em março e setembro.
0: Dorinaldo Malafaia deu parecer favorável à iniciativa, ressaltando a importância do reconhecimento para a identidade local. Ele aponta que a homenagem pode fortalecer o turismo de Macapá por valorizar atrações ligadas à linha do Equador, como o Parque Meio do Mundo.
1: Projeto de Márcio Neiser, do Solidariedade, transforma o festejo do Santuário Diocesano Nossa Senhora do Coco da Aparecida, em Loreto, no Maranhão, em manifestação da cultura nacional. A celebração é realizada anualmente entre os dias 6 e 15 de agosto.
0: De acordo com Márcio Neiser, o festejo reúne milhares de romeiros de diferentes regiões do país e representa uma tradição centenária da população maranhense. Na visão do deputado, a proposta valoriza o patrimônio cultural e incentiva o turismo e o desenvolvimento local.
2: Comissões.
1: Rui Carneiro, do Podemos da Paraíba, apresentou projeto que institui a Política Nacional de Integridade Pública e Governança Preventiva. O deputado explica que a proposta fortalece os mecanismos de prevenção de irregularidades, transparência e eficiência na administração pública.
0: Entre as medidas previstas no projeto de Rui Carneiro estão a obrigatoriedade de programas de integridade nos órgãos públicos, com códigos de ética, canais de denúncia e capacitação de servidores. O texto também cria órgãos destinado a produzir inteligência, identificar riscos e apoiar os órgãos de controle.
2: Justiça.
1: Projeto de Beto Pereira, do Republicanos de Mato Grosso do Sul, define os critérios para caracterizar o notável saber jurídico exigido para a indicação de ministros dos tribunais superiores e desembargadores. Entre os parâmetros sugeridos estão atuação no magistério e produção científica.
0: Beto Pereira também defende que a titulação de doutor em direito e o recebimento de premiações na área jurídica sejam considerados para as nomeações. Na visão dele, a medida dá mais objetividade ao conceito previsto na Constituição e reduz interpretações subjetivas no processo de indicação.
2: Segurança Pública.
1: Sancionadas pelo Poder Executivo, propostas discutidas na Câmara ampliam a proteção às mulheres.
0: Deputadas apontam avanços com as novas leis do Pix Pensão e de divulgação do Ligue 180, segundo ressalta o repórter José Carlos Oliveira.
8: Deputadas participaram da cerimônia de sanção das novas leis do Pix Pensão e de divulgação do Ligue 180 e apontaram avanços no Pacto Nacional dos Três Poderes contra o Feminicídio. A lei que obriga o poder público a divulgar o telefone exclusivo de denúncia de violência contra a mulher em locais públicos e privados de grande circulação surgiu de proposta da deputada Laura Carneiro, do PSD do Rio de Janeiro. Relatora do texto na Câmara, a deputada Camila Jara, do PT do Mato Grosso do Sul, destacou os esforços de fortalecimento estabelecimento do Ligue 180, criado em 2005.
9: E o 180 tinha sofrido um completo desmonte. As mulheres ligavam e eram encaminhadas para qualquer lugar e eram muitas vezes revitimadas. Quando a deputada Laura faz esse projeto para que os estados divulguem o 180, é uma maneira da gente estar ampliando e garantindo que ele funcione.
8: Já a lei do chamado Pix Pensão altera o Código de Processo Civil para instituir a transferência automática de pensão alimentícia. O texto surgiu de proposta da deputada Tabata Amaral, do PSB de São Paulo, com a intenção de reverter o atual quadro de 650 mil processos judiciais por falta de pagamento de pensão alimentícia, muitos deles relativos a homens de classes média e alta.
10: São 11 milhões de mães solo no nosso Brasil. Quase 2 milhões de crianças que não têm o nome do pai na certidão de nascimento. E aquilo que a gente tem para a CLT, para o assalariado, que é o desconto da pensão, a gente vai ter para todo mundo com essa lei. Pode ser MEI, pode ser autônomo, pode trocar de emprego, pode ser empresário, pode estar na informalidade, deve uma pensão alimentícia, tem filho, vai ter que ter o depósito na conta da mãe todo mês certinho.
8: Da Rádio Câmara de Brasília, José Carlos Oliveira.
1: Projeto de Alexandre Guimarães, do MDB do Tocantins, cria a Política Nacional de Prevenção e Enfrentamento à Violência de Gênero no Ambiente Digital. Segundo o autor, o objetivo é estabelecer medidas que protejam as vítimas e responsabilizem os autores de crimes cometidos na internet.
0: Entre as medidas previstas no projeto de Alexandre Guimarães estão a criação de canais para denúncias e a remoção de conteúdos ilícitos. O texto também estabelece regras para provedores e prevê ações de educação digital e prevenção contra o uso ilegal da inteligência artificial.
1: Termina agora o Jornal Câmara dos Deputados, produzido pela Rádio Câmara, com trabalhos técnicos de Everson Urani e apresentação de Márcio Aquiles Sardi e José Carlos Andrade. Uma ótima noite para você.
0: Boa noite, avô.

0: Boa noite, 8 horas.
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0: Boa noite. Estamos começando mais uma edição do É Bailão aqui na 97. A sua noite fica muito melhor na companhia da Momento FM. E você participa comigo, manda sua mensagem para nós no 991-2371-32. Fica comigo porque eu faço companhia para você até as 11 horas da noite hoje, com muita música, alegria e aquele bailão que você já conhece. Eu sou Jonathan William e está no ar mais uma edição do É Bailão da 97. Então vem comigo, participa, manda o seu WhatsApp, me diz de onde você está escutando a 97 e participa comigo. E vamos começando muito bem a nossa programação com Terceira Dimensão.
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0: Boa noite! 8h15.
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0: É emoção o tempo todo, com certeza, é Momento FM. Você que tá ligadinho nas ondas sonoras da 97, participa comigo aqui do É Bailão. Manda o seu WhatsApp pra cá no 991-237-132. Vem fazer parte dessa bela programação, sempre trocando os melhores do bailão. Sempre, sempre, sempre, sempre. Quem tá aqui comigo? Boa noite, Ezequiel Pinheiro. Tudo bem, meu amigo? Tudo ótimo, tudo maravilhoso. Tem mais participação. Boa noite, boa noite, boa noite, boa noite. Olá, boa noite. Jonathan, Ami, toca pra mim. San Marino, página virou? Muito obrigado. Se for atendida, com certeza vai ser atendida, né? Aqui os ouvintes sempre são muito bem atendidos. Fazendo 14 graus agora na capital do milho, uma chuvinha. Ô, oh, coisa boa pra dormir. Hoje eu faço companhia pra você só até as 11 horas. Hoje a patroa olhou pra mim de tarde lá na obra e disse assim, ó. A Dina, né? Falou assim, hoje é só até as 11, tá? Ah, então tá bom. Vou dormir meia hora a mais amanhã. Isso aí, então participa comigo, manda o seu WhatsApp pra cá. E vem fazer companhia comigo aqui no É Bailão da 97. Sempre com os melhores sucessos do bailão. Se é sucesso, toca na Poderosa do Oeste. Seguindo com San Marino.
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0: Boa noite, 8h32. Vem a informação da hora com Jocely Luiz.
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2: E você sabe quem são os candidatos ao Senado pelo estado de Santa Catarina? Santa Catarina tem 13 nomes definidos nas convenções. Entre eles estão o vereador Carlos Bolsonaro do PL, a deputada federal Caroline Detone do PL, escolhidos pelo partido para ocupar as duas vagas na chapa ao Senado. O atual senador Esperidião Amin busca a reeleição. Também estão na disputa o deputado estadual Antídio Lunelli, do MDB, o ex-deputado federal Décio Lima, do PT, e o vereador de Florianópolis, Afrânio Bopré, do PSOL. A relação inclui ainda Ana Lúcia da Silveira, do UP, Carolina Santana, do PCO, Jefferson Rocha, do PRD, Joaninha de Oliveira, do PSTU, Marcos Dorval, também do PSTU, Marlene Sorcas, do UP, e Túlio Amorim, do Missão. Essa é a nominata dos candidatos ao Senado aqui por Santa Catarina. Com informações para a programação, o repórter Jocely Luiz.
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0: Emoção o tempo todo é a Momento FM. Boa noite, Paulo Sérgio, lá de Bom Jesus, me acompanhando, tá aqui na escuta, né, todos os dias. Um abraço também pro meu grande amigo, o Gerson Testa, lá da Nada Leite Materiais de Construção, sempre me atendendo muito bem todas as vezes que eu vou lá. Inclusive, hoje eu estive lá incomodando ele já resolveu o que eu precisava, já tá tudo 100%. E eu hoje recebo aqui nos estúdios da Momento FM também nosso grande amigo Maia, da Metalúrgica Maia, lá de Bom Jesus também, né? Amigo do Paulo Sérgio, inclusive, né, meu amigo Maia? Isso aí, quem mais tá participando aqui comigo? Boa noite, boa terça, se possível, Morena Misteriosa com Céu e Cantos, Daliane e Débora, pro Adilson e Carla de Envargião. Valeu, obrigada, tamo junto, Liane, pode deixar, vou tocar sim. Logo em seguida aqui, ó, o meu amigo Gerson, tem uma música que eu vou tocar aqui pra você, Alambique, ó. Ah, inclusive, se arrumar a cachaçinha de Alambique, eu vou lá tomar contigo. E vamos também tocar a Morena Misteriosa, a pedido da Liane aí, né? Então, se é bom, toca sempre aqui na Momento FM. Participa comigo, manda o seu WhatsApp pra cá no 991-237-132. A Poderosa do Oeste sempre com as melhores programações. E assim nós vamos seguindo com Terceira Dimensão.
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1: Boa noite, 8h46.
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